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São 5 horas. 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

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São 6 horas. 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
2: Ora, muito bom dia, sejam bem-vindos à emissão 1800 do programa Dista que eu gosto, que hoje a partir das 10 horas vai falar do Dia Internacional do Gato, Dia Internacional para o Bem-Estar do Animal. Ora bem, e por isso agora esta é a edição 1800 de 8 de agosto e vamos falar do estado do tempo para hoje e amanhã. Olha, hoje temos períodos de céu muito nublado, apresentando-se em geral pouco nublado na região sul e até ao fim da manhã no interior norte e centro. Períodos de chuva ou aguaceiros no norte e centro, com possibilidade de ocorrência de trovoada durante a tarde. Vento fraco a moderado até 30 km por hora do quadrante oeste, superando em geral fraco de várias direções no norte e centro até ao fim da manhã. Possibilidade de formação de neblina ou nevoeiro matinal no litoral oeste e uma pequena descida da temperatura máxima, em especial no interior norte e centro. Até para amanhã. Céu em geral muito nublado, tornando-se gradualmente pouco nublado no Olimpo, na região sul e interior norte e centro, a partir da manhã. Possibilidade de ocorrência de precipitação fraca no litoral norte e centro até ao fim de manhã. Vento fraco a moderado até 30 km por hora de oeste-noroeste, superando em geral fraco de várias direções no norte e centro até ao fim da manhã. Possibilidade de formação de neblina ou nevoeiro matinal, em especial no norte e centro, e uma pequena descida da temperatura máxima. E agora vamos para a boa música portuguesa, e como não podia deixar de ser, a primeira artista que vamos escutar é a Maria de Lourdes Rezende. E a Maria de Lourdes Rezende que vai cantar Só Soube Escrever Saudade.

E agora, vamos escutar, portanto, o que sobrou da Moradia, e agora temos o Fernando Farinha com o Amor Velhinho.

E agora, temos a Amália Rodrigues com a Rua do Silêncio.

E agora, vamos escutar a Simone com o tema Sete Letras.

E agora vamos escutar a Maria da Fé com o tema Valeu a Pena.

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E como sempre acontece, mais ou menos a esta hora, vamos divulgar os acontecimentos recreativos, culturais e desportivos aqui para a nossa região. Ora bem, segundo as agendas religiosas, hoje, dia 8 de agosto, é dedicado a São Eusébio, que foi bispo. É o Dia Mundial do Gato e no dia 12 de agosto vamos ter Lua Nova às 18h36. E agora, colheita de sangue. No dia 9 de agosto há colheita de sangue no Salão Nobre do Quartel dos Bombeiros Voluntários da Malveira, das 9 às 13 horas. E agora os marés na Costa da Ericeira. Maré cheia às 11 horas, maré vazia às 17h34. E em 1975 tomou posse em Portugal o 5º governo de provisórios chefiado pelo primeiro-ministro Vasco Gonçalves. Em 1969 foi criado o Parque Estadual de Jacupiranga, no estado de São Paulo, no Brasil.

O escritor brasileiro Levi Carneiro nasceu em 1882. O político português Joaquim Mourão Garcês Palha nasceu em 1775. O ator e humorista português Raul Solnado faleceu em 2009. O bispo brasileiro Augusto Carvalho faleceu em 1997. No dia 8 de agosto de 1988, a Junta de Freguesia da Ericeira atribui um subsídio de 100 mil escudos para a estátua de Dom João V em Mafra. E na rua da Escola 11, na ADAP Ramafra, às terças-feiras, de 15 em 15 dias, há sessões das 19 às 20h30. Há dança em presença plena no caminho do despertar e da unidade do ser com Alexandre Bataglia. Em todos os últimos sábados de cada mês irá ter lugar no lar do Dr. Mar Madeira, na Malveira, entre as 10 e as 17 horas, a Feira do Destralho, com antiguidades, oportunidades e produtos de segunda mão. O Gabinete de Consulta Jurídica do Município de Mafra funciona no Edifício Municipal de Serviços de Mafra, na Loja do Cidadão, nos dias úteis. O serviço é gratuito, prestado aos munícipes do Conselho de Mafra que se encontrem numa situação de carência económica. No âmbito do combate à vespa volutina, a Câmara Municipal de Mafra, a Junta de Freguesia do Conselho de Mafra e a Associação de Apicultores da Abelha Saloia voltam a organizar sessões informativas e de esclarecimento abertas ao público em geral, mas sobretudo destinadas aos cidadãos que trabalham ou praticam atividades ao ar livre. E o Rancho Folclórico Cantarinhas do Barco do Sobreiro tem ensaios todas as terças-feiras para 21h30. A direção do Rancho agradece que venham assistir aos ensaios. E no segundo sábado de cada mês há Mercado das Origens na Freiria, das 8 às 14 horas, frutas, hortícolas e outros. Na Tapada Nacional de Mafra, aos fins de semana, podemos observar o voo das aves de rapina. A Associação Cultural da Malveira e São Miguel de Alcaim se informa que todos os fins de semana, no ar da Feira da Malveira, há feira de artesanato de produtos regionais das 8 às 19 horas. E a União das Freguesias de Chão do Bispo, Gradil e Vila Franca do Rosário promove aulas de costura criativa nas suas instalações. As aulas são 2 horas e 30 minutos a partir dos 12 anos. Informações na Junta de Freguesia. E temos que uma das bibliotecas mais bonitas de Portugal reabriu e pode ser visitada gratuitamente. O espaço do Palácio Nacional de Mafra esteve em obras desde agosto de 2025. A Câmara Municipal de Mafra e a Agência Portuguesa do Ambiente assinaram um protocolo de colaboração para a reabilitação e valorização do Rio Lisandro e dos seus afluentes no âmbito do PRO-Rios 2030. Mais qualidade ambiental, menor risco de cheias e soluções de engenharia natural. Investimento com impacto na adaptação climática e na valorização do território. Um projeto que aposta na segurança, na sustentabilidade e na proteção dos recursos naturais, contribuindo para um concelho mais resiliente e preparado para o futuro. A Vespa Malveira deste ano será de 11 a 16 de agosto. Se é artesão, produtor local, comerciante, associação ou tem um projeto que gostaria de apresentar ao público, inscreva-se em https://www.vespamalveira.pt/expositores. E agora, o que é que eu tenho para dizer? Com a entrada da hora de verão, entre abril e outubro, os concertos de carrilhão passaram a realizar-se às 17 horas. Nestes concertos podem ouvir grandes sucessos da música nacional e internacional tocados pelo carrilhanista Abel Chaves. Ora bem,
E vamos falar agora do programa do planeamento 2026 de Nossa Senhora da Nazaré. Olha, de 5 a 16 de agosto temos a festa 2026. 30 de agosto, visita da imagem a Pedro Negro. E 12 de setembro, entrega da imagem à Igreja Nova. Na Quinta do Glazinheira, nos Ursinhos de Mafra, há atividades equestres na Escola de Equitação. E agora temos para falar da Festa da Achada. No dia 8 de agosto, às 16 horas, tem animação infantil. Às 19h15, missa pelos festeiros falecidos. Às 22 horas, DJ Ben. Às 22h30, atuação do grupo Tributo Sai do Chão. No dia 9 de agosto, às 15 horas, abertura da quermesse. Às 18, Tarn Folclore com o Reis Cantarinhas Barro e da Casa do Povo de Mira. Às 22 horas, baile com o grupo Banda Rasca. E agora, aqui a preciosa colaboração do meu amigo Batista Simões. E começa por dizer o seguinte: quanto aos bailes no Salão do Alcaíncio Atlético, durante o mês de agosto não há bailes no Salão do Alcaíncio Atlético Clube, porque o mesmo está em remodelação. Os bailes recomeçarão no domingo, 6 de setembro, com o acordeonista Elda Pereira. E agora o provérbio da semana: quem espera por sapatos de defunto, toda a vida anda descalço. E o saber agora não ocupa lugar. Em 1980, 1 de janeiro, eram 15 horas e 42 horas locais, 16h42 em Lisboa, quando a terra tremeu nos Açores, causando a morte a 71 pessoas e mais de 400 ficaram feridas. Em 1988, a 25 de agosto, ardeu o coração de Lisboa. O incêndio começou nos armazéns de Grandela, morreram 2 pessoas, 73 ficaram feridas e mais de 300 desalojadas. Em 1989, a 21 de fevereiro, aconteceu o acidente aéreo mais trágico em Portugal, em Santa Maria, nos Açores, com um Boeing 707. A companhia Independent Air colidiu com o Pico Alto, causando 144 vítimas mortais. Em 2026, morreu o futebolista italiano Franco Baresi, aos 66 anos. Venceu um Mundial e 3 Ligas dos Campeões. Uma delas, frente ao Benfica, Franco Baresi só jogou no Milão. Em 1888, morreu aos 57 anos o químico e farmacêutico norte-americano John Pemberton, o inventor da Coca-Cola. Em 2019, morreu aos 62 anos a cantora e compositora Dina. Há sempre música entre nós e o amor de Água Fresca são alguns dos seus êxitos. Em 1941, na Segunda Guerra Mundial, as tropas alemãs começaram o cerco de Leningrado. E em 1971, o cirurgião sul-africano Christian Barnard fez o primeiro duplo transplante de pulmões e coração. Agora, queria dizer que em 1988, um grupo de cientistas britânico do Hospital de Middlesex anunciou a descoberta do gene da esquizofrenia. Em 2016, morreu o ator Arthur Correia, aos 66 anos, o futebolista internacional que jogou no Benfica e no Sporting. E agora temos aqui um poema de aniversário. E com esta introdução, quero desejar o amigo Rogério Batalha, embora estejamos ainda no penúltimo dia do seu aniversário, a 10 de agosto, um feliz aniversário na companhia de todos os familiares e amigos. E então está aqui o poema. Feliz aniversário, amigo Rogério Batalha. Espero que depois da manhã, 10 de agosto, este seu grande dia seja iluminado pela imensa luz e pela paz, e receba muitas mensagens de carinho e felicitações. Mais um glorioso ano de vida, amigo.
não é apenas mais um número da idade, mas sim muito mais experiência, sabedoria e sonhos vividos. Aproveite, pois, cada instante da sua vida e depois da manhã, 10 de agosto, desfruta de todos os momentos neste seu dia especial. Muitos parabéns e muitas felicidades na companhia de todos os familiares e amigos. São os desejos sinceros deste vosso amigo, Sargento-Chefe Batista Simões. Ora bem, posto isto, vamos falar do desporto. Todas as sextas-feiras, das 20 às 21h30, há danças de salão no Ircerense, na sala do Centenário, com Tiago Ferrão e Fui Papindo. O Atlético Clube da Malveira promove futebol feminino e treinos experimentais dos 13 aos 17 anos, às terças-feiras, às 20 horas, no Estádio das Seixas. O Clube Desportivo de Mafra vai jogar com o Cernache no dia 8 de agosto, às 20 horas, no Estádio do Parque Desportivo Municipal de Mafra. No dia 16 de agosto, o Atlético Clube de Malveira vai jogar com o Maria Alves. E no dia 23 de agosto, o Fátima joga com o Malveira. Ora bem, pronto, posto isto, é tudo. E vamos ficar por aqui. Para a semana a mais.

E agora, vamos continuar, mas com mais uns fadinhos, e desta vez vamos escutar aqui, ora, é o número 10, Valeu a Pena, com a Maria da Fé.

E depois de Valeu a Pena, temos a cantiga de amor e saudade na voz de Maria Teresa de Noronha.

E agora vamos escutar o fado das saudades com o Luís Góis. O fado das saudades é aqui, o fado das saudades.

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0: E agora vamos escutar o que é hábito, o Tino Costa, e desta vez é o primeiro tema, é Sapateando, é o número 16. Agora vamos lá aqui nos 16, Sapateando, vamos lá, força.

E agora, temos o tema És Tão Linda, tema popular.

E agora, o Coiro da Burra, de João Barra Bexiga e de Tino Costa. O Coiro da Burra.

E agora, adeus França. Mas eu, o coro da burra, agora, adeus França.

Agora vamos escutar a Boa Nova. Então, Boa Nova.

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0: 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São 10 horas. 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

Ora bem, está na hora de falarmos do dia, este dia especial, que é o Dia Internacional do Gato, nesta edição do programa Disto é que eu gosto, da RCM. O gato, é o Dia Internacional do Gato, é a data que foi criada em 2002 pelo Fundo Internacional para o Bem-Estar Animal, com o objetivo de consciencializar sobre os cuidados com os gatos e mostrar maneiras de ajudá-los e protegê-los. Em 2020, a responsabilidade pela celebração do Dia Internacional do Gato passou para a International Cat Care, uma organização sem fins lucrativos britânica que desde 1958 se trabalha para melhorar a saúde e o bem-estar dos gatos domésticos em todo o mundo. Portanto, quem quiser falar sobre o Dia do Gato pode ligar para aqui, para o 261-817-205 ou 261-817-206. Enquanto o telefone não toca para falarem sobre isso, vamos continuar com a Hilda de Castro e os Romeiros de Agosto.

0: Ora bem, eu creio que já tenho em linha alguém. Bom dia.
1: Muito bom dia, Sr. Rogério.
0: Olha, o Jaime Coelho. Então, como é que está o seu gato?
1: Bom, já há muito tempo não tenho gato, mas vou contar duas historinhas sobre os gatos. Mas antes disso, eu queria desejar também a todas as pessoas que nos estão a ouvir e que nos acompanham, também muito bom dia. Principalmente para quem habitualmente costuma participar ativamente neste programa. E lembrar que hoje prefaz precisamente 1.800 edições, eu creio que contínuas. Portanto, já lá vão mais de 34 anos, 7 meses e meio aproximadamente. O que quer dizer que no próximo dia 12 de outubro de 2026, o programa fará 35 anos. Uma vez que foi para o ar pela primeira vez, em 12 de outubro de 1991. Estou certo. Será bom lembrar que pelos 30 anos fizemos um almoço simbólico na aldeia do Museu José Franco. Este ano, isto é uma lembrança também, este ano, no dia 12 de outubro, calha uma segunda-feira. Será que há vontades para se comemorar estes 35 anos no dia 17 de outubro próximo, ou seja, é o sábado imediatamente a seguir? Se por acaso nos voltamos, quer dizer, isto para que se as pessoas quiserem, temos que unir.

disse, de fazer chegar esse contacto, dar o contacto às pessoas. Portanto, o programa só dizer que sim, o Sr. Rogério não tem nada a ver com isso, espero que aceite também esta proposta. Vamos agora ao tema de hoje, Dia Internacional do Gato. Não percebo muito de gatos, mas a propósito deste tema, na terça-feira passada, eu fui com a Sofia, a minha mulher, tomar um cafezinho ao bar de Santa Marta, onde trabalha o Sr. André, que é o responsável. E falamos sobre isto. O Sr. André costuma, quando pode, digamos assim, e que se lembra de ouvir o programa e pôs uma questão. Então vai dizer alguma coisa sobre o tema? Ao que respondi, ao Sr. André, gatos não é propriamente este o assunto onde eu esteja muito à vontade. Na verdade, eu tenho algumas histórias em memória. A Sofia em solteiro teve sempre gato. Em casa dos pais, quando vivia lá, portanto, que era solteira, claro. Os meus pais também tiveram um gato. As minhas filhas, a mais velha e a mais nova, depois de casarem, também tiveram gatos. E eu devo confessar que durante muitos anos os gatos não eram um animal doméstico da minha preferência. A minha relação com eles não era, de facto, a melhor. Mas antes disso eu queria dizer que, porque há um bocadinho estava-me a passar, que para a semana, se as pessoas assim o entenderem, se o Sr. Rogério também não estiver contra, eu apresentarei uma proposta com a indicação do local, o menu e os respectivos preços. Eu estou-me aqui a lembrar que podia ser este ano aqui na Ericeira, no Parque de Santo André. É realmente um sítio muito bonito, muito agradável, dá para as pessoas poderem conviver, etc. Mas depois para a semana falemos nisso. Eu vou falar mais com o Sr. André também, saber se pode e aceita, com certeza que sim, né, de fazer esta questão. Agora, voltando outra vez ao tema, embora tenha sempre pensado que eu admiro, na verdade, a personalidade que os gatos têm, ou que eu julgo que têm. A filha mais velha tinha uma gata que apareceu lá, muito novinha, no local onde trabalhava, e o meu neto gostou dela, e ela também se afeiçoou a ele. Lá convenceu a mãe para ficarem com a bicha, e era tricolor. Deram-lhe o nome de Kitty, coisas da minha neta e do meu neto. Qual é a história? Bom, é que não gostava de festas e se alguém insistia, ela arranhava logo. Está-se mesmo a ver que nós nunca fomos amigos. Agora, um aspecto interessante que aprendi há muitos anos é que quase todos os gatos tricolores são fêmeas. Ao que me disseram, e eu pude constatar isso mais tarde, só cerca de 1% é que são machos. Isto tem outra história, porquê? Por causa dos cromossomas, etc, etc, mas vamos para a frente. Depois de contar esta história ao Sr. André, quando estava a falar com ele, ele falou sobre uma gata que tem. Ele disse-me o nome, mas eu já não me lembro. Não é nada brava, ao contrário desta da minha filha, é muito mansinha, muito meiga e tem uma particularidade. É que não pode ver moscas, caça tudo que aparece lá por casa. Eu que não há moscas a chatear. A propósito, também lhe contei que a minha filha mais nova, logo após ter casado, ela e o marido levaram lá para casa uns gatinhos metidos dentro de um bolso da camisa do meu genro. Eram bebês, ainda não tinham os olhos abertos. Foram encontrados num caixote, cresceram e morreram de velhos. E, naturalmente, também já bastante doentes por causa da idade. Com estes, sim, eu tive o melhor dos relacionamentos. Depois nasceram os meus netos, filhos desta minha filha, e posso dizer que aqueles dois bichinhos, tanto em novos como em adultos, nunca deram em toda a sua vida a mais pequena arranhadela aos miúdos, independentemente daquelas travessuras que eles naturalmente fazem. Foram momentos de pesar quando desviveram. Ainda hoje são recordados com saudade quando se fala neles. E devo dizer que já lá vão mais de 10 anos. A conversa com o Sr. André estava boa, mas como tinha clientes para atender, de vez em quando tínhamos que interromper o nosso diálogo. Porém, havia ainda algumas coisas por clarificar, pelo menos da minha parte. E pronto, já porque também no mar, na Santa Marta, também servem refeições. São efetuadas, o trabalho da cozinha era da esposa do Sr. André, a Solange, e é claro, quer dizer, ela deve dizer isto. Isto não é publicidade, passa isso, mas é, se as pessoas quiserem fazer lá, podem, para ter a certeza que são muito bem entendidos. Eu vou lá diversas vezes. Ela cozinha bastante bem, e nesse dia, por causa desta conversa dos gatos,

0: decidimos almoçar ali. Lembro-me que foi frango de fricassé com batatas fritas e é claro que estava tudo tranquilo. Nos intervalos da conversa, mais coisas me vinham à memória. Por exemplo, eu tive uma aluna que tinha dois gatos e rebatia a minha opinião. Nessa altura eu era mesmo, digamos assim, para confessar, era mesmo contra um bocadinho os gatos. Admirava-os, a sua personalidade, etc., como já disse, mas não me satisfazia muito. Mas esta senhora tinha estes tais dois gatos, diziam que são uma excelente companhia. Bom, já vamos ver mais à frente. Cá em Portugal eu conheci algumas das muitas e variadas raças de gatos que existem. Algumas delas, lembro-me bem, era o chamado o europeu comum. São aqueles gatos que não têm grande pedigree, antigamente até nem eram obrigados a ter chip, nem nada. Bom, conheci os persas e conheci também siameses. De tanto dos persas como dos siameses, o que eu mais gostei foi dos persas, efetivamente. Em outros países, por exemplo, na Noruega, eu vi que o que chamam o gato norueguês da floresta ou do bosque são lindos e pelo muito comprido, são extremamente dóceis, vêm ter com as pessoas quando nós passamos junto aos jardins das casas, etc. A minha filha do meio vive lá. Não tem animais domésticos, mas quase todos os índios têm, sobretudo gatos. Tal é a sua personalidade que eles não podem estar muito em presos. Entram e saem dentro de casa quando querem, lhes apetece. As portas para a rua e até uma aberturazinha, com um batente, eles podem entrar e sair. Na Inglaterra também, digamos, mais propriamente até em Londres. Fui lá diversas vezes, eu tinha lá um casal amigo, a dona Ludovina, que também tinha um gato lá em casa. Ele andava sempre por cima de tudo. Mesas, das televisões, de qualquer móvel, etc. Nunca deitou nada ao chão, que eu disse. Mas ela também confirmou. E o marido disse que os gatos não têm vertigens. Curioso. Eu sempre achei estranho como é que eles se equilibravam tão bem. Mesmo em muros muito estreitinhos, etc. Eu tive essa oportunidade e confirmei isso aqui na Ericeira. Porquê? Porque há pouco tempo uma gata, já com muita idade, via-se, fugiu da casa onde estavam os donos e percorreu aqui os prédios todos. Os prédios aqui são geminados. Ela passava pelos peitoris, pelas varandas e nunca caiu. Outra coisa que eu acho interessante nos gatos é que gostam de socializar. Sobretudo quando saem à noite. Eu constatei isso algumas vezes. Por exemplo, em frente ao Hospital São Francisco Xavier, em Algés, há um pinhal. Eu vi que começavam a juntar-se calmamente e passado um bom bocado, eles dispersavam. Iam cada um para o seu lado. Não se ouvia barulho, não se ouvia coisa nenhuma, nem miados, nem nada. Eu pus esta questão a alguém que me disse que eles iam à caça, mas iam sozinhos. Daí o velho provérbio que eu já tenho dito algumas vezes, quem não tem cão, caça como o gato, ou seja, vai sozinho. Outra coisa que me parece interessante é que os gatos, de um modo geral, não gostam de água, mas nadam muito bem. Por isso, a sabedoria popular costuma dizer que os gatos fogem da água como o diabo da cruz. Em boa verdade, eu reconheço que os gatos são muito úteis. Em casas, tanto em casa, porque fazem boa companhia, são calmos e a sua calma é contagiante. Se houver um quintal ou um terreno maior, tipo quintal ou pequena quinta, eles são bons porque caçam ratos, lagartixas, insetos, etc. Outra coisa boa é que são muito independentes e relativamente fáceis de cuidar. De facto, eu não sabia que hoje, e 8 de agosto, é o Dia Internacional do Gato, mas que eu me bem esta ideia, sobretudo da existência da organização que o Sr. Rogério falou um bocadinho, que é a International Cat Care, criada para, como disse, para ajudá-los e protegê-los. Ainda bem que foi escolhido este tema para hoje, porque despertou uma curiosidade para ir procurar saber e aprender alguma coisa mais sobre os gatos. Por exemplo, qual a sua origem, a de sua disseminação pelo mundo, pois existem gatos em todo o mundo. Quando é que começaram a ser domesticados, sobre a sua personalidade, a relação das diversas raças, o porquê do antagonismo entre o cão e o gato, aqui devo fazer um à parte. porque na casa da minha filha, a mais velha, havia também um cão, além da tal gata que eu já falei há um bocado, que era a Kitty, que comiam os dois no mesmo prato. Eu nunca tinha visto isto. Não faziam nada mal, nem se agateavam. Agora, porquê é que há tantas raças? Porquê é que passam tanto tempo a tratar da sua higiene? É interessante vê-los. Sobre a sua agilidade. Porquê é que eles saem sempre de pé? Eu já experimentei isso, largá-los na altura com as patas jogadas para cima, mas eles ficam sempre em pé. É extraordinário. E tantas outras coisas que eu não sei. Porque é o que dizem os... E porquê é que dizem também que os gatos têm 7 vidas? Também não sei. E lá diz o ditado que nunca é tarde para aprender. É por isso que eu digo que é disto é que eu gosto. E assim me despeço de todos com amizade. Até para a semana. Muito obrigado ao Sr. Rogério. Hoje fui um bocadinho assim mais comprido, mas foi com gosto que eu participei.
1: Foi muito bom.
0: Bem, haja Sr. Rogério. E então vamos lá ver se a gente consegue comemorar os 35 anos. Bom dia. Muito obrigado.
1: Então, bom dia. Obrigado. Obrigado. Ora bem, e vamos então continuar a escutar aqui um bocadinho da música boa que está em português vindo de fora.

0: E agora eu, Mário Gil, que eu tive o prazer de o receber aqui no estúdio da Rádio do Conselho de Mafra várias vezes, era uma pessoa muito simpática, creio que já não faz parte do número dos vivos, mas agora ia cantar o Voa à Madeira, mas já temos alguém a ligar, vamos saber quem é que está do outro lado. Ora, bom dia.
1: Bom dia, good morning.
0: Olá, está boazinha.
1: Ai, eu nem me queixo, meu Rogério. Não vale a pena, ninguém trata de mim.
0: É verdade.
1: Os doutores conseguem tratar de mim.
0: Então, e como é que trata o seu gato?
1: Olha, eu tenho 3.
0: Ah, sim?
1: E aí, eu tenho 3 agora, porque tinha 5, mas 2 eram irmãos. Aliás, até quando a gata pariu 4. Um morreu, porque era assim mais enfezadito, e ficaram 3. E o cão ali da minha vizinha matou-me um, mas eram bebés. Eles saíram daqui, foram ali para um terreno, e eu vi a vizinha, deixa o gato, e o gato nunca mais apareceu. E esse cão da vizinha já matou aqui um ano passado, que apareceu-me aqui abandonado, era muito miguinho, era gineto, com uma patinha toda torta. E eu tive pena dele, porque todos os animais que aparecem aqui onde eu vivo, vêm todos para a minha casa, porque ninguém dá a comer, aí escorraçam os animais, e eu trato sempre deles. Já há muitos anos, eu acabei por ir levar ao canil, porque eu não podia estar a sustentar os cães dos outros, né? Porque os caçadores deixavam aqui os cães. Mas agora, falando dos gatos, eu quando cheguei, ai, eu nem sabia o que é que havia de fazer. Quando cheguei, vi o gato morto à porta, porque esse gato era mais miguinho que os meus que nasceram cá em casa. Porque os meus gatos não gostam muito de colo. Eu às vezes pego neles para amansar. Tenho uma gata tricolor, como disse aí o senhor Jaime, que geralmente são gatas, é verdade. Eu tenho, as que tenho tido cá em casa têm sido sempre gatas. Já dei algumas e tenho sempre mais amarelos. Agora não, porque os meus gatos estão vacinados, estão registados. E entretanto, agora as gatas, como foram esterilizadas, já não parem. Que eu tenho saudades, tenho gatinhos pequenos, mas pronto, eu também não tenho vida para ter os gatos, porque depois também é difícil os dar, porque houve uma altura que eu tive dificuldade em dar os gatos. Mas é que veio uma senhora de Torres Novas buscar aqui uma gata. Até trouxe comida. E deixou-me aqui a comida, porque tinha... O gato dela, acho que tinha falecido, e ela trouxe a comida. E entretanto, olha, sempre tive gatos, desde...
0: Eu ia pedir para esperar só um bocadinho, porque é que é para descarregar aqui o atraso e já continuamos.
1: Está bem, senhor, está bem.
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0: Ora, eu creio que está em linha ainda, está?
1: Sim, senhor
0: José. Então pode continuar, porque, desculpa, porque isto hoje não estava a funcionar lá muito bem.
1: Faz parte do seu trabalho.
0: Pois.
1: entretanto, como estava à escuta do anúncio, até me esqueci de onde é que eu ia. Essa senhora mandei buscar o gato. E até tenho fotografia, que ela depois mandou-me fotografia. Dei uns ali para Pedro Pinheiro, dei uns para Sintra, ainda dei alguns gatos, dei uns para o lado de Sobral, Montagraço. Mas esse cão matou. É porque a senhora também me contou que o cão matou. Falar isso, o cão matar, o meu cão não gosta dos gatos.
0: Ah, não.
1: Não, porque o senhor já me disse aí que o cão comia no mesmo recipiente, né, com a gata. Mas o meu não, olha, quando solta até me deita tudo abaixo, entra aqui para casa, até passa por cima da cama se eu tiver a porta aberta.
0: Ai, que desgraça.
1: Olha, corre atrás dos gatos. Essa minha gata tricolor está sempre aqui, pronto, mais por casa. O irmão vai embora, a mãe essa então só vem de manhã e à noite, não sei para onde é que ela anda, só vem comer, pouco tempo aqui está. E entretanto, essa gata tricolor até chama-se Kika. O gato é o Kiko, ela é a Kika, a mãe é a boneca, que a mãe tem uma história. Então ela até sobe pelas oliveiras acima.
0: Epa.
1: No outro dia estive a observar para ela descer, depois tive de prender o cão, porque senão ela não descia. Sim, eles só vêm para casa depois do cão estar preso, porque depois também percebem que ele está preso, né? Porque
0: pois,
1: ela está em cima das oliveiras, da oliveira e veio. E olha, a minha filha, a mais nova, gosta tanto de gatos que ela tem 7. E quando era mais pequena, quando eu vim da Austrália, ela tinha 9 anos, sei lá, ela devia ter para aí 10 anos, estava cá há pouco tempo. Ou se calhar já tinha mais, não me lembro já bem. A minha mãe esteve doente e a minha mãe teve que ficar na minha casa. E entretanto, a minha filha estava, teve que dormir num colchão ali na sala para dar o quarto da minha filha à minha mãe, e então na hora da sesta estávamos sentados na sala e o gato deitou-se ao lado da minha filha. Na Austrália também tínhamos 2 gatos, um branco e um amarelo, e também às vezes dormiam com ela. Eu até não gostava muito por causa dos pelos, né? E dormiam com ela. Quando viemos embora, olha, nós ficamos muito desgostosos, porque os gatos só estavam habituados connosco, com as crianças que iam lá à casa dos filhos dos nossos amigos, e eram mansinhos. Mas quando fomos entregar ao canil, eles tentaram arranhar os funcionários, ou morder. E as minhas filhas ficaram muito tristes, porque eles disseram que os iam abater por causa disso. Entretanto, aqui os meus não são nada, não são muito meigos. Porque estes gatos, a minha filha mais nova deram-lhe uma gata na malveira. Lá um casal deu-lhe a gata e ela teve sempre. Aquela gata só pariu um gato e morto. E depois, passado não sei quantos anos, aquela, acho que 7 anos, veio aqui para a minha casa, ao fim de 7 anos, ela pariu uma gata. E entretanto, como a minha filha na casa onde estava não podia ter gatos, acabou por a gata ficar aqui. É essa tal gata, que já é velhota, que... velhota que não é assim tão velha, mas pronto, já tem uns anos. Porque eu invento no telemóvel, não sei a idade dela. Entretanto, é essa gata que paria esses gatos, embora tivesse tido umas outras, mas foi essa que ficou. Mas a gata da minha filha era má, mesmo muito má, que mordia nos filhos, e ela acabou, pois, até aqui por morrer. E entretanto, pronto, compariu essa, é essa que eu tenho. Também não é, quando era pequenina era meiguinha, mas depois tornou-se também em má zona. Ela não gosta da filha dessa tal gata que é tricolor, não gosta nem o irmão. Não sei se é por ela ser daquela cor, embirraram com ela, mas ela também não aceita as brincadeiras do irmão, porque o irmão às vezes quer brincar com ela. E ela assanha-se toda e vem para casa ou vem para o pé de mim e foge, porque não gosta das brincadeiras do irmão. E ela já tentado arrastar-se nas minhas pernas e tentar mordiscar. Eu é que raio com ela, pronto, nunca. Ela só me mordeu, mas mordeu-me porque quando vieram buscá-la para esterilizar, eu estava com ela, porque eu disse, afastem-se. Não, eram um senhor e 2 senhores. É melhor afastar, porque os gatos estão só habituados aqui comigo. Não estão habituados com pessoas estranhas. E eles achavam que eles é que o conseguiam apanhar. Entretanto, quando eu agarrei, depois tive que alargar, ela mordeu a minha mão esquerda toda, que eu fiquei mesmo à rasca com as dores. Eu disse, é que eu também tenho diabetes, isto é perigoso. E entretanto, pronto, depois eles foram embora e depois ela veio para casa e depois apanhei-a e metia na caixa e eles depois vieram buscar para vacinar e para pôr o chip. Mas pronto, são os meus gatos que tenho aqui. Sou eu e é mais uma vizinha, mais duas vizinhas que têm, porque a outra vizinha tinha há pouco tempo uma gatinha amarela tão meiguinha, olha, não sabemos. Achamos que foi o carro do lixo que a matou, porque estava morta mesmo, encostada ao muro lá ao pé de casa. E entretanto é assim, tem pronto as histórias que eu tenho das gatas. Ah, e depois eu acho que não disse o nome da mãe. A mãe é a boneca, porque eu achava engraçada quando ela era pequena, assim, ah, parece uma boneca. Então ficou a boneca. Pronto, ela vem comer, mas lá está. Quando eu vou para fazer festa, já ela deixa, mas pegar, já não deixa.
0: É marota.
1: Então assim.
0: Muito bem.
1: E é assim. Gosto dos gatos, eu gosto dos animais, mas assim, meus gatos vêm a casa, é como disse o senhor Jânio. Entram em casa, nós até à hora do almoço às vezes eles vêm através do cheiro da comida, mais essa gata. Depois vai embora, dormem. Tenho ali uns cobertorzinhos. Agora não, agora dormem lá para fora na rua, nem sei onde é que eles vão dormir. Lá para a garagem ou na palha, não sei. Sei que durante o dia estão por aqui às vezes, outras vezes nem sempre, quando agora está muito calor, nem sempre estão por aqui. E entram em casa e saem, mas é assim, gosto dos animais, mas lá fora, na rua, nos cantinhos deles. O meu cão tem a barraca dele e depois tem uma outra casa, que era até a casa, uma casa feita de tijolo e cimento, que o meu marido fez, que era para os porcos na altura. Ele acabou por, a porta já era velha, acabou por com a corrente arrancar a porta e estragar. E então dorme lá no inverno, no verão, põe-se lá à sombra. Mas tem a barraca dele. E os meus gatos. Tenho ali as caminhas dele. Quando é no inverno, tenho uns carinhos cobertores que eu aproveitei. Até que foi, olha, quando tive o incêndio na minha adega, os cobertores tinham novos dentro da mala. Conseguindo aproveitar uns gatos. Pronto, lavo e torno a pôr. E é assim. Mas essa gata já se tem escondido aqui em casa. E mete-se no quarto da minha filha, por baixo da cama. Quando é às 3 da manhã que eu vou à casa de banho, ela aparece, estou a abrir a porta para ir para a rua. E é assim. E pronto, já há gatos muito bonitos e eu gosto, pronto, dos gatos e dos cães. Ah, então, mas eu quando as gatas pariam, eu também não podia ficar com eles todos. Também dava, sabia como é que havia-me desfazer deles. A minha filha mais nova é contra, mas tinha que ser. Porque não podia ter tantos gatos. E é assim, olha. O senhor já me disse que os gatos são uma boa companhia. Além disso, eles aquecem os pés. Eles gostam de dormir aos pés. Era a minha sogra. Porque quando eu vim para aqui morar, a minha sogra tinha um gato que dormia aos pés na cama, em cima da cama, com ela. E a minha filha também dorme com alguns, também dorme. Mas eu não. Eu é assim, lá no cantinho deles. Gosto dos animais e trato bem deles. É a primeira coisa. Às vezes eu não ouço o programa logo de manhã, porque se tenho o telemóvel, ainda agora o telemóvel está a carregar, e vou tratar dos animais. É a primeira coisa que eu faço. Eu depois é que venho comer, mas eu primeiro dou comida aos meus animais. Todos os dias. Sempre fiz isso. Eu quando ia para o hospital, quando tinha que ser internada para fazer alguma operação, quando ia para o hospital era dos meus animais, nem que eu me levantasse às 5 da manhã. Era a primeira coisa que eu fazia. Não deixava os meus animais para ninguém tratar. Eu de manhã antes disso, ainda agora quando fui para o hospital, eu levantei às 5 da manhã porque eu tinha que estar às 7 horas. Eu levantei-me cedo às 5 da manhã para tratar dos meus animais. Disse, é só preciso à noite, agora de manhã. Mas os meus gatos comem quando querem, porque se eu for dar uma quantidade assim, pronto, mais ou menos que eu achava que chegava para eles de manhã, eu dava de manhã ao almoço e ao jantar, fazia como faço as minhas refeições, e eles parece que andavam sempre com fome, andavam sempre a miar, porque eram quatro gatos, eu punha quatro punhados, punha cinco, temos quatro, os três punha quatro punhados da ração. Agora sabe como é que faço? Abro o saco, eles vão comer lá quando querem. E assim não me chateiam. Prontos. E é assim. Prontos. Olha, sou de acordo aquilo que o senhor já também falou, que falta mais ou menos 2 meses para a festa não, para o aniversário da rádio. E eu também, se eu puder, se não tiver nada nesse dia, também alinho. Não sei onde é que fica esse restaurante que ele falou, mas pronto, vou depois procurar. E como ele disse, depois já vamos falar nisso. E acho que o senhor Rogério e a equipa da rádio, e pelo seu trabalho e todos quantos participam para fazer o programa, merecem essa festa de aniversário. Que a Maria João, já falamos nisso quando eu lá estive de visita com ela, falamos nisso por causa do bolo. Mas pronto, mas falamos na altura. E não é bom dar os parabéns antes. Eu sei que pois. O Sr. Rogério faz anos dia 10. E eu lembrei-me porque nesse dia, se o meu marido fosse vivo, fazíamos 40 anos de casados à igreja. Mas pronto, infelizmente já não, isso não vai acontecer, mas eu não me esqueço, porque eu casei também no dia 10 e nessa data também foi a data um bocado triste para o meu marido na altura, para os pais, que o irmão dele faleceu. Mas pronto, não vamos falar agora coisas tristes. Pois, então, olha, pois, tenham pois. Todos um bom fim de semana, já falei muito. Hoje já falei muito.
0: Então até para a semana. Está bem? Vamos
1: ficar a tarinha, a Dona Margarida também, e o Sr. Tino. E pronto, um beijinho para todos e para aqueles que não participam, mas que nos escutam. Bom fim de semana.
0: Então, bom fim de semana.
1: João Paulo Diniz. Não é Diniz, agora não sei porque é que eu disse Diniz. Por acaso era um locutor de uma rádio, da rádio comercial.
0: Era.
1: Estou em erro. Pois, eu lembro-me dele. Ele chegou a falar comigo e cheguei a ver fotografias dele. Pronto, eu tenho a alma em descanso. Mas o Sr. João Paulo da Lourinhã, também, que fala sempre no meu nome.
0: É verdade.
1: E para o Sr. José, pronto, para todos um bom fim de semana.
0: Então, bom fim de semana. Bom fim de semana.
1: Obrigado.
0: Ora bem, e agora vamos continuar a escutar música. Desta vez temos o Roberto Leal com o Malhão.

0: Ora bem, creio que já temos outro ouvinte em linha. Vamos saber quem está do outro lado. Bom dia.
1: Bom dia, senhor Rogério.
0: Oh, Margarida Dalma. Isto hoje está muito preenchido na colaboração.
1: Verdade. É verdade, e eu vou ser rápida porque já falta pouco tempo e o Tino Costa lá vai entrar também, com certeza. Ora, em primeiro lugar, penso que a ideia do senhor Jaime é muito boa e eu também bem gostava de poder estar presente. Acho que seria uma pequena homenagem muito merecida. E da espera que muita gente, assim como a dona Clara, também diga que sim e também, pronto, possa estar presente. Em relação à dona Clara, muito obrigada por tratar assim os seus animais. E quando eu vi que o tema, foi ontem à noite, vi que o tema era o gato. Bem, eu também não tenho assim uma grande amizade, entre aspas, assim, em relação a gatos. Não são assim aqueles animais que, pronto, que eu gosto mais de ter assim à minha volta. Mas, e mais uma vez, são as recordações que, pronto, que me dão assim um bocadinho a oportunidade de falar. Quando no ano 2000, pela primeira vez, passámos o inverno na Costa Vicentina, o meu marido e eu, na praia do Monte Clérigo, que pertence ao Algesur, e que até foi escolhida este ano por uma organização internacional que escolhe os melhores destinos para férias, foi escolhida como a melhor praia para se passar em férias em 2026, não só pela qualidade da água, também pela areia, por ter muita areia limpa, pela sua situação tão bonita entre as rochas, enfim, por muitas qualidades dessa praia, onde também gostávamos imenso de estar. Ora, nessa praia havia muitos animais abandonados. Estava pouca gente no inverno, a maioria das pessoas estava na cidade, muitas em Lisboa também, iam só ali passar o fim de semana ou as férias. No inverno era pouca gente que lá estava, mas havia tantos animais abandonados. E, bem, não aborreciam ninguém, mas fazia impressão ver, e eram principalmente gatos, muitos gatos, mas alguns pequeninos e pronto, aquilo acabou por se tornar engraçado, assim, por, não sei, infundir assim uma ideia de aconchego, estavam ali os animais que não faziam mal a ninguém, bem, mas... pronto, havia pouco para comer para eles, e uma vizinha nossa, a dona Maria, quem também tornámos-nos grandes amigas, ela infelizmente faleceu há pouco, e essa todas as tardes, assim já ao escurecer, levava numa lata grande comida para os gatos abandonados, que se juntavam sempre, assim já a caminho da praia, junto a uma duna, lá se juntavam, já sabiam que ela ia lá levar comida. E havia uma gatinha que cheirava contornos, ela, que estava tão doente que ela não a podia transportar para casa, tinha medo que, pronto, que a gatinha não aguentasse. E lá lhe arranjou uma caminha de palha, ou, lá com restos também de tecidos dela e não sei quê. E a gatinha, pronto, salvou-se, ela conseguiu curá-la. E a gatinha então tinha licença de entrar em casa dela, porque os outros gatos não. Essa gatinha era a menina, e sempre que ela ia para Lisboa pedia-nos para nós, de manhã e à noite, darmos leite, arranjámos uma tijolinha com leite, pronto, e lá fazíamos isso. Bem, a vida ali na praia era uma vida com a natureza. Com todos os animais, alguns abandonados, outros não, pronto, já nos conheciam quando chegava ao nosso carro, iam cumprimentar à espera de uma bolachinha qualquer. aquilo era uma vida tão engraçada. Bem, e uma das vezes essa gatinha também queria entrar em nossa casa e o meu marido disse, é melhor não, olha. E eu também achei que era melhor não. Mas ela não queria. E estava eu, olha, menina, tens que ir para casa. Tem que ser, não podes aqui entrar. E ela nada. E um cão que lá de uns vizinhos, umas portas assim, umas casas um bocadinho mais longe, viu-me lá a ralhar com a gatinha, veio a correr. E não foi ele que conseguiu com que a gatinha se fosse embora ali, sem lhe fazer mal, mas lá se pôs a ladrar e a dizer-lhe que ela que tinha de ir. Portanto, olha, uma vida encantadora no meio daquela natureza tão linda, tão linda, sem caminho asfaltado ali na minha rua. Era areia que vinha puxada com o vento lá da praia. E todos os dias, isto no inverno, todos os dias apareciam novas flores ali, uma espécie de malmequeres de todas as cores, baixinhos, pequeninos, não flores muito grandes, mas todos os dias havia ali qualquer coisa bonita para nos alegrar. Pronto, ó, senhor Rogério, desculpe não ter assim grande tema, mas desejo uma boa semana a todos, muita saúde até para a semana, se Deus quiser, senhor Rogério.
0: Então, até
1: Deus,
0: para a...
1: obrigada.
0: Até para a semana e obrigado.
1: Até para a semana.
0: Obrigado.
1: Adeus.
0: Ora bem, estamos já a aproximar do termo do programa, mas ainda há aqui uns minutinhos para receber alguém que quer ainda falar, mas quem está, estávamos a ouvir o Roberto Leal com o Malhão. Vamos continuar.

0: Ora bem, já temos um ouvinte em linha. Bom dia.
1: Muito bom dia. Desculpe interromper o nosso querido amigo e saudoso amigo Roberto Leal, e ele merece ser recordado e divulgado porque ele partiu, mas a sua obra musical não vai ficar no esquecimento. Se as rádios, principalmente as rádios, continuar a passarem música dele, é muito, muito bom. E eu vou ser rápido porque, efetivamente, os amigos e amigas que já ligaram, e muito bem, portanto, o tempo agora já é muito pouco. O Tino está a caminho de Sintra, onde vai atuar com o nosso querido amigo Nuno da Câmara Pereira, à tarde, e por isso hoje estou também com muita pressa e o tempo também urge. Sobre o tema, pois as nossas amigas e o nosso amigo Jaime já disseram tudo aquilo que realmente se justifica, e eles sabem sobre este tema que eu não estou tão bem documentado. Mas, como estou realmente muito dedicado, além do acordeão, das minhas marchas, dos meus fados, dos meus vídeos e corridinhos, estou também dedicado à divulgação de poemas, e no livro Poemas para os Mais Pequenos de Isabel Moita, uma edição feita com muito carinho e muita boa vontade e amizade pela professora Margarida, que vive na Alemanha, mas tem sempre o Portugal no coração, e os artistas que por cá vivem e aqueles que já partiram, mas ela recorda sempre e divulga. E então há aqui um poema muito bonito de Isabel Moita, dedicado a uma gatinha que ela tinha. E por isso aqui vai dedicado às gatinhas e aos gatinhos de todas as latitudes. Gata malhada. Uma linda gata malhada, branca, preta e amarela, brincava com a ninhada ali no vão da janela. Eram seis os seus filhotos, e o jasmim, a borboleta, a farrusca, o sapinho, o palhaço e a pirueta. Porque foram batizados os miaus desta ninhada, com nomes tão engraçados, de verdade, com piada. O jasmim e a borboleta, por serem de cor alvar, a farrusca por ser preta, os sapinhos por saltar. O palhaço era engraçado, quando alegre ronronava, a pirueta sem cuidado por todo o lado galgava, e a linda gata malhada, branca, preta e amarela, brinca ainda com a ninhada ali no vão da janela. Um abraço do Tino e da Alice, bom fim de semana e até para a semana, se as quiser.
0: Então até para a semana. Obrigado.
1: Este maravilhoso programa e da Rádio Conselho de Mafra. Bem ágil.
0: Obrigado. Ora bem, vamos continuar.

0: E já temos outro ouvinte em linha. Era bom dia. Bom dia.
1: Bom dia, Sr. José Batalha.
0: Então,
1: onde é que está?
0: Está a falar da Lourinhã?
1: É verdade.
0: Oi.
1: É pertinho. Temos muito pouco tempo.
0: Estamos a acabar.
1: Tenho essa consciência. Eu vou-lhe só dizer que a minha mãe tem sempre gatos. Eu estava agora aqui a falar com a minha mulher, em relação a um gato que a minha mãe teve, quando nós avalamos daqui da terra, fomos para a quinta, para a Lagoa Azul, para a quinta da Penhalonga, e a minha mãe vinha às compras ao Linhó. E havia um gato que nunca alargava, só quando chegava à estrada da Alcatraz, que parava do lado do interior do muro da quinta e depois parava por ela novamente, um gato amarelo muito bonito e grande. E eu só tive um gato, que gostei, eu adoro cães. E os gatos nunca foram muito a minha perdição, embora fosse sempre criado com gatos, e havia um que não me largava quando era miúdo, a gente brincava com ele, rolava, mandava-nos ao ar, enfim. E tive um siamês que eu vi daqui da praia de Santa Rita, de um amigo meu que morou comigo ao pé destruído, mas depois tinha aqui um rebanho de cabras, e andavam ali gatos, cruzavam-se uns com os outros. Ela tinha uma gata siamesa, e eles cruzavam-se. Um dia vejam um bando de gatos da roda do coisa do leite que ele tirava para lhes dar, e vi um gato muito bonito, pequenino, e disse para ela: tens que me dar aquele gato para a mulher desse meu amigo, já faleceu. Ela acho que ainda está no lar. Ela era do norte. E ela disse: ai, não, que o veterinário das cabras quer levar o gato. E eu obrigado e disse assim: tu não me graças o gato, eu roubo e levo o posto dele. Disse que já cá morava, se vinha à casa das minhas primas e à casa deles. Portanto, trouxe esse gato para casa e ele parecia que tinha sido pintado num quadro, porque ele tinha muitas cores, era cruzado siamês com um gato normal, era bandos de gatos, estava cruzado, tinha pintas nas orelhas, no por cima dos olhos, sei lá, com uma cor, com a ponta do rabo castanho, o resto já não era, e eu pus-lhe pintas. E então ele entrava em casa, eu tinha um quintal, uma moradia, e depois vinha para a rua. E um dia ele estava a puxar os cortinados, a minha mulher olhou com ele. E ele continuava a puxar os cortinados. E mandou-lhe um chinelo por baixo da mesa, mas não lhe acertou. Ele olhou assim para a minha mulher debaixo da mesa, nunca mais puxou os cortinados. Isto é só para contar, porque temos muito pouco tempo. Nós tínhamos uma estrada perto, ele, coitado, sai de lá do quintal, foi atropelado por um... Mas era muito bonito, era lindo, eu tinha um alpendre à entrada da porta, ele estava muito estendido ali no ar. Tenho aí as fotografias dele. E, portanto, ele, coitado, morreu de acidente. Senhor José Batalha, cumprimentos a todos os ouvintes e ao nosso amigo Tino Costa e à Clara Rodrigues de Malfragar e à doutora Margarida da Alemanha. E um abraço ao Sr. Jaime Coelho e à sua esposa Sofia. Eu preciso falar com ele. Pronto, de maneira que ficamos por aqui. Até à próxima. Eu disse é que eu gosto, e um abraço para si.
0: Então, até para a semana. Muito obrigado. Obrigado.
1: Sr. Rogério, obrigado. Felicidades a todos.
0: Ora bem, agora peço, por favor, não liguem, porque está no ar das despedidas, e vamos escutar o sinal horário das 11 horas e terminar o programa assim. E voltaremos no próximo sábado. E não deixem de sintonizar a RCM, a rádio que está a fazer amigos, a emissora da amizade. Agora vamos então ouvir o sinal horário.
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0: 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É meio-dia. 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

0: 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São 2 horas.
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0: 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São 3 horas.
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0: 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São 4 horas. 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

0: 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São 5 horas.
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0: 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São 6 horas.
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Olá, viva! Um ótimo final de tarde na companhia da RCM, nesta emissão de sábado, o oitavo dia do mês de agosto. Nós, na RCM, vamos fazer uma pausa musical e vamos de imediato para o exterior para ficarmos a acompanhar a inauguração de um evento no Conselho de Mafra, um evento que tem a ver com a inauguração da Rota Cultural Encanto e Fé.

0: Mais uma vez, muito boa tarde. Como eu estava a dizer, vamos interromper aqui a nossa música para fazermos um direto. Vamos até ao exterior com a Conceição, que está a acompanhar a inauguração da Rota Cultural Encanto e Fé, Rota da Devoção, que vem na sequência das festas da Senhora da Nazarena em Chara do Bispo. Olá, muito boa tarde, Conceição.
1: Olá, muito boa tarde, Jorge. Boa tarde também a todos os ouvintes. Sem dúvida que está a ser uma festa encantadora. Festa da Nossa Senhora da Nazaré, que traz sempre tantos peregrinos até à festa e, neste caso aqui, à enxada do Bispo. Ora, eu posso te dizer que a igreja Nossa Senhora da Assunção da Serra, aqui da enxada do Bispo, ficou completamente cheia de pessoas que se deliciaram com este fantástico, sublime concerto. Eu fiquei hipnotizada a ouvi-los. Ora bem, para este grupo, digamos assim, que criou esta Rota Cultural Encanto e Fé, Rota da Devoção, portanto, estes promotores, para eles isto é cultura. É a cultura que constitui um dos pilares fundamentais da identidade de um território. E é através dela que se preserva a memória coletiva, se valorizam as tradições e se reforça o sentimento de pertença das comunidades. Ao mesmo tempo, assume-se como um fator de desenvolvimento sustentável, promovendo o diálogo entre o património, criação artística, inovação e participação cívica numa permanente ligação entre o passado, o presente e o futuro. E é neste contexto que nasce a Rota Cultural Encanto e Fé, iniciativa promovida pela Escola de Música de Enxada do Bispo e pela Comissão de Festas de Nossa Senhora da Nazaré de Enxada 2025-2026. Neste momento, para assinalar também o momento, vamos ter aqui o descerramento da placa que assinala precisamente esta Rota Cultural Encanto e Fé, Rota da Devoção. Estiveram presentes e estão presentes aqui então, tanto no concerto como agora para este descerramento da placa, o Sr. Presidente da Câmara Municipal de Mafra, Hugo Moreira Luís, a Sra. Vereadora também, Liliana Faustino, a Vice-Presidente da Comissão de Coordenação do Desenvolvimento Regional de Lisboa, Evaldo Tejo, Doutora Susana Graça, Dom Nuno e Cidro, Bispo Auxiliar de Lisboa, os parques também daqui das freguesias, desta e das vizinhas. Portanto, são muitas as entidades que estão aqui presentes para assinalar este momento. Já estão muitas pessoas então aqui já fora da igreja para presenciar este momento que está a dar início. Com certeza que vamos ter também a presença aqui da banda de música da Enxada do Bispo. Supostamente eles também vão tocar. Vocês vão tocar agora também? Ainda não, só estão mesmo aqui para assinalar também este momento. Está tudo a postos. Vamos só também, enquanto não se inicia esta cerimónia, vou só também perguntar, já agora, muito boa tarde, aqui diretamente para a RCM, o que achou deste concerto? Sublime é pouco.
2: Sim, foi bastante interessante. Devido à nossa cultura, acho que é uma iniciativa bastante boa. É aqui da Enxada.
3: Sim, eu estou aqui. Estou a estar muito orgulhosa.
2: Sim, sem dúvida.
1: Estamos quase a despedir-nos da Nossa Senhora da Nazaré, aqui da vossa freguesia.
2: Isso é que é triste. Agora estamos aqui há 17 anos, não é?
3: Agora temos a festa de despedida.
1: Mas nem faz parte da comissão.
3: Não, sou apenas um olho. Nem faz parte.
1: Então, mas daqui a 17 anos vai fazer parte, com certeza.
2: Sim, por acaso gostavam. Acho que pode ver, não é?
1: Acho que sim. Já agora podemos saber o seu nome.
2: Érica.
1: Érica. Ou Érica.
2: É novinha.
1: Quantos amigos?
2: 23.
1: 23.
2: Sim.
1: Agora mais de 40, pai. Ótimo, na idade perfeita.
4: Bem, neste momento então vamos dar início à cerimónia. Eu não vou conseguir captar só. Jorge, eu vou entrar então dentro de momentos, assim que seja possível depois falar então com algum dos responsáveis, mesmo com o Sr. Presidente.
0: Muito bem, Conceição, então até já.
4: Até já.
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0: Estamos a acompanhar a cerimónia de inauguração da Rota Cultural Encanto e Fé, Rota da Devoção, que está a acontecer na Enxada do Bispo. Daqui a pouco voltamos ao contacto com a Conceição, agora Dua Lipa e o TNE. Boa tarde.

0: Agora estamos com 19 minutos depois das 18. Voltamos então ao exterior, na Enxada do Bispo. Conceição, olá de novo, boa tarde.
1: Boa tarde, Jorge. Neste momento já tenho comigo também o Sr. Presidente da Câmara Municipal de Mafra, o Moreira Luís. Sr. Presidente, uma iniciativa importante no plano cultural e religioso.
2: Olá, boa tarde. Parabéns à FCM por estar aqui hoje também a acompanhar este momento, um momento cultural, mas um momento também ligado àquilo que é a devoção da Nossa Senhora da Nazaré e também o Sírio da Prata Grande. É verdade, hoje estamos aqui neste encontro, é um encontro cultural que eleva cada vez mais aquilo que é a devoção à Nossa Senhora da Nazaré. E a Comissão de Festas da Enxada do Bispo, bem como a Escola de Música da Enxada do Bispo, tiveram esta grande iniciativa de associar a parte festiva e religiosa também à criação de um grande momento cultural. E estão hoje também aqui a iniciar aquilo que é a rota do canto, Encanto e Fé. E esta rota acaba também por ter um conjunto de marcos em cada uma das igrejas desta paróquia da Enxada do Bispo, em que nesse marco, através de um QR Code, se pode fazer uma descarga de um momento cultural, de um momento histórico, mas acima de tudo um momento musical também. E de facto, ainda bem que as comissões de festas das várias paróquias, porque o ano passado tivemos na paróquia da Azueira e também já houve um outro momento cultural, neste caso com um livro, hoje estamos na Enxada do Bispo com um momento musical, e de facto estamos a cada vez mais a preservar aquilo que são as tradições, mas a fortalecer aquilo que é a própria comunidade. E preservar as tradições não basta conservar, é também importante empreender, inovar e criar momentos novos. E hoje, na Enxada do Bispo, tivemos um momento desses.
1: Foi sublime, Presidente.
2: Foi, na verdade, a interpretação que a Escola de Música da Enxada do Bispo deu, juntamente com o coro, foi um momento musical que provavelmente até se assiste a momentos destes, desta dimensão e desta qualidade, em grandes espetáculos e em grandes salas de espetáculos a nível nacional, mas hoje tivemos aqui na Enxada do Bispo um grande momento desses.
1: Nós merecemos.
2: Sim, de facto merecemos, porque somos uma comunidade dinâmica, ativa e que procura conhecer cada vez mais e que procura ter cada vez mais oferta cultural. De facto, hoje tivemos aqui este momento de grande nível, do ponto de vista musical, do ponto de vista cultural, do ponto de vista religioso também. E dar uma nota também que no nosso concelho, na nossa

0: vigraria, temos cada vez mais apontamentos e também momentos de turismo religioso e temos que dar cada vez mais importância a estes momentos também.
1: Temos que contar sempre com o apoio da Câmara Municipal de Mafra.
0: Sim, a Câmara Municipal de Mafra, a partir do momento em que tomou conhecimento deste projeto, em que foi explicada a dimensão cultural também deste projeto, associou-se desde a primeira hora e apoiou institucionalmente, apoiou financeiramente e fica muito orgulhosa porque estes momentos, até porque foram da criação também de autores locais, neste caso o Diogo da Costa Ferreira, e é de facto um momento que nos deixa extremamente orgulhosos.
1: Muito bem, muito obrigada, Sr. Presidente, e voltamos a encontrar com certeza, porque o nosso concelho está sempre em festa.
0: Nosso concelho está em festa, mas acima de tudo está em grande oferta cultural e em grande diversificação. E eu quero agradecer mais uma vez à RCM por estar também neste momento para partilhar para todo o concelho e para todos os ouvintes este grande momento.
1: É o nosso papel também. Muito obrigada, Sr. Presidente, mais uma vez. Sim mesmo. Jorge, eu vou tentar falar também aqui com a senhora vereadora Liliana Faustino, que ela terá com certeza também uma palavrinha para nos dizer sobre este momento. Da vereadora. Dizer, incrível, incrível, um momento incrível que me arrepiou em dois momentos concretos e um projeto extraordinário que nós queremos muito que se possa projetar em outros territórios do nosso concelho. Obrigada também pelo seu apoio.
2: Muito obrigada.
1: Muito obrigada, senhora vereadora.
3: Nuno tem sido aqui uma voz presente diariamente na RCM e hoje não seria exceção.
1: E é um dia também muito
4: especial. Hoje é um dia muito especial. Finalmente vemos lançada a nossa rota em Canto e Fé, com o concerto de estreia da obra Magnificar para Contemplação. Foi um momento, como a senhora vereadora disse, espetacular. Fica o convite para quem quiser dirigir-se ao nosso território, correr as 10 locais onde a rota está instalada. Começam na Serra do Socorro, correm os 10 localidades da nossa paróquia, terminam Igreja Matriz de Enxara do Bispo e vão ouvindo as diferentes músicas que foram compostas e que estarão disponíveis através de código QR em cada um dos pontos. Portanto, é um momento emotivo para nós, não podia deixar de ser, mas contamos com toda a gente, as nossas festas continuam, à noite voltamos a ter animação com um restaurante, um nosso bar, uma zona de street food e depois a atuação de DJs e o Ulai, que vai ser a grande estrela da noite.
1: Vamos estar até dia 16.
4: E vamos cá estar até dia 16.
1: Diariamente vamos então o que é que se passou no dia anterior e o que é que no próprio dia também vai haver, correto?
4: Correto. É um agradecimento também à RCM, porque apoiar este projeto, apoiar as nossas festas, portanto é muito bom ter alguém que nos dê voz, que faça que as nossas atividades extravasem e que cheguem a todo o auditório da RCM, portanto não podemos deixar de agradecer todo este apoio que a RCM tem dado às festas.
1: Muito obrigada e vamos então falando. Eu sei que não tem agora já muito tempo. Sei que nem dormi bem, praticamente.
4: Pois, não tem sido muito mal, não tem sido nada fácil.
1: Compensa.
4: Compensa, depois de estar uma semana, portanto, quase em curativo, mas pode ser mais para a frente. Agora é fazer com que a festa aconteça e está a acontecer.
1: Exatamente. Nós voltamos a estar convosco. Menos, nem que seja no dia
5: 16,
1: no último dia.
5: Conceição, não sei se me estás a ouvir.
1: Sim, é a despedida.
4: A festa vai terminar no dia 16.
1: Estará sempre com
4: isso. Estará com certeza.
1: Exatamente. Então, até amanhã.
4: Muito obrigado.
1: Muito obrigado.
4: Obrigado à RCM e todo o auditório da RCM. Venham às nossas festas, estamos prontos a ver-nos.
1: Tenham, sim. Têm umas excelentes condições, têm comida, têm bebida, boa música. E vocês sabem receber muito bem. Muito obrigada.
4: Espero que sim. Obrigado.
1: Nuno Miranda, muito obrigada. Nuno Miranda, ele que é um dos elementos aqui da Comissão de Festas da Nossa Senhora da Nazaré, que muito tem trabalhado, tal como os outros elementos, mas que estão todos orgulhosos. E orgulhoso também está o nosso presidente da Junta de Freguesia, pois claro que está, Armando Gonçalves. Ora, ele aqui está. Muito boa tarde, Sr. Presidente.
2: Boa tarde. Boa tarde a todos os ouvintes e a todos os colaboradores da Rádio Mafra. E...
1: Sr. Presidente, foi um momento único.
2: Isso foi um momento extremamente importante. É um momento gratificante que toda a comunidade representa a nossa comunidade. Não tem a ver com instituições, tem a ver com o modo como a comunidade se organiza. E, no fundo, é permitir excelente ver estas situações.
1: Claro que é caso para dizer que tem andado sempre em festa. Começou pelo Brasil.
2: Temos andado sempre em festa.
1: Quase 25.
2: Sim, temos andado sempre em festa. Mas todos nós, os mafarenses, nós andamos em festa porque a Festa Senhora da Nazaré, durante estes 17 anos, tem 14 anos em Mafra. De algum modo, acompanhamos sempre. Alguns de nós, a parte religiosa e as festividades, e temos sempre a curiosidade em saber como é que está o arraial e como é que as comissões se organizam e quais são as novidades que surgem. E cada vez, esta é uma oportunidade também para toda a gente e as novas comissões fazerem um bocadinho de benchmarking, verificarem o que é que está a ser feito por esta comissão e com certeza elevar o patamar, porque é o que tem acontecido sempre no Conselho de Mafra.
1: Bem, eu penso que, com certeza, que daqui a 17 anos, não estou já a despedir, porque a ponte ainda não termina, mas daqui a 17 anos, penso que isto ainda vai ser uma festa maior, com certeza, porque os mais jovens mostram-se muito disponíveis e com vontade. Para esta continuidade, penso que ser ainda mais melhor.
2: Sim, esta festa tem uma situação que é uma situação... Há uma reflexão sociológica que as comunidades fazem. Portanto, 17 anos é um ciclo muito grande, em que no ano de despedida as famílias e as pessoas, de algum modo, vão olhar a refletir sobre o passado, a projetar, de algum modo, o futuro, e algumas pessoas também a ver que, devido à finitude das nossas vidas, a perceber que, possivelmente, não voltarão a receber a imagem da Nossa Senhora da Nazaré na localidade, na sua comunidade. Mas sim, é extremamente importante esta reflexão e é uma reflexão que faz com que as comunidades se mantenham unidas e percebam que esta tradição que está muito focada no Conselho Mafra, ajuda a desenvolver as nossas comunidades, ajuda a cimentar, a colar as nossas famílias.
1: Obrigada, Sá. Aqui é um homem de... Está de consciência tranquila, o melhor que pôde, só pela junta de freguesia.
2: Há sempre oportunidade para fazer melhor. É uma das coisas que me move. Eu acho que nós temos que acreditar no conceito de melhoria, e a melhoria pode ser sempre implementada. Mas perante as condições, perante as... cenário e o time frame que existiram, quer nas festas do Gradil e quer nas festas de Enxara, acho que tudo o que foi feito, bem feito, e de modo a dignificar a comunidade e as paróquias. E, portanto, é um orgulho de estar com o Presidente desta União de Freguesias e colaborar com estas comissões.
1: Muito obrigada, Sr. Presidente. Foi um gosto, mais uma vez, falar. E com certeza que... No final da festa voltaremos a falar.
2: É um gosto, obrigado, e voltamos a ver-nos, com certeza.
1: Certeza, é isso mesmo. Muito obrigada mais uma vez. Continuação de boa festa, Jorge. Pedida, porque as festas ainda não terminaram, elas vão estar até dia 16 em honra aqui da Nossa Senhora da Nazaré, na Enxada do Bispo, e a RCM vai estar presente para acompanhar todos os momentos, que assim seja possível.
5: Muito bem, Conceição, muito obrigado. Estivemos então em direto a acompanhar a inauguração da Rota Cultural Encanto e Fé, Rota da Devoção, uma iniciativa que se enquadrou no plano mais geral dos festejos em honra da Nossa Senhora da Nazaré, que estão a acontecer até o próximo dia 16 deste mês de agosto na Enxada do Bispo. Agora voltamos à música na RCM, continuação de um ótimo fim de semana, são 6:32.

0: 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São 7 horas.
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9: Pois então, muito boa tarde. A Tarde Desportiva está de regresso aos 105.6 FM, a vossa rádio do Conselho de Mafra, e mais uma vez para irmos ao futebol. Exatamente, é hoje o pontapé de saída na época 2026-2027, que coloca o Clube Desportivo de Mafra em competição na Liga 3, Série B. Connosco temos em direto daqui a pouquinho, daqui a alguns instantinhos, alguns segundos, o Paulo Fernandes, que faz o favor de colaborar com a Rádio do Conselho de Mafra para nos vir fazendo apontamentos de reportagem, atualizações em relação a este jogo. Ao longo do decorrer deste Clube Desportivo de Mafra, Cernache, vitória de Cernache, é portanto a jornada 1. Daqui a pouquinho já vamos falar sobre os resultados que são conhecidos até ao momento. Mas passamos agora então a chamar o Paulo Fernandes. Paulo, mais uma vez, muito obrigado pela tua disponibilidade. Mais uma vez, obrigado pela ajuda. Vamos ter aí um pontapé de saída para esta época 26-27. Muitas expectativas em relação à equipa do Clube Desportivo de Mafra. Pretende-se a subida de divisão. Sabemos que ainda é muito cedo para falar nisso, mas se esse é o objetivo, certamente. É o objetivo de todos, tanto do clube como da própria, como da SAD, como do todo o universo de adeptos e associados do Clube Desportivo de Mafra. E, portanto, convém entrar então com o pé direito para que esta época 26-27 comece já da melhor maneira. Paulo Fernandes, muito boa tarde. O Paulo Fernandes neste momento ainda não está disponível então para entrar em direto. Vamos neste momento tendo então como som de retorno, como som de fundo, o apoio que se pretende das bancadas para a equipa do Clube Desportivo de Mafra, que neste momento, já estarão certamente em exercícios de aquecimento para que entre nas melhores condições para este jogo, primeiro. É a jornada 1 então deste Campeonato Nacional, desta Liga 3, a Série B. Paulo Fernandes, novamente então a tentar intervenção para trazer aqui então os 11 iniciais e também a equipa de arbitragem. Paulo? Vamos então chegar ao contacto com o Paulo Fernandes.
10: Quero ouvir essas palmas. Vamos lá, toda a gente aqui em pé, aplaudir.
9: Entretanto, vamos prosseguindo com a nossa emissão daqui a pouquinho. Já vamos então com o Paulo Fernandes para o ar.

Vai ser assim ao longo do jogo. Vamos apresentando breves atualizações. Atualização do resultado. Vamos fazendo comentários ao jogo. Não vai ser o relato em direto, mas vamos falando deste Clube Desportivo de Mafra, Vitória de Cernache. Vamos tentar novamente, Paulo Fernandes, tudo a postos? Paulo Fernandes? Pois não, não dá, está ocupado.

0: 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São 8 horas.
1: Agora, novamente, nova tentativa para falarmos com o Paulo Fernandes. Paulo, muito boa tarde. O pontapé de saída está a ser dado aí no Estádio Municipal de Mafra para este Clube Desportivo de Mafra, Vitória de Sernais. Boa tarde, Paulo.
2: Então, muito boa tarde. Espero estar a chegar em boas condições.
1: Perfeitas.
2: Exatamente. Exatamente, vai ser dado o pontapé de saída aqui no Estádio Municipal de Mafra, primeira jornada, Liga 3 Placar, entre a formação do Clube Desportivo Mafra e o Vitória de Sernais. O Estádio Municipal está, pode-se dizer, meio em casa para assistir a esta primeira jornada. Dando já a constituição das equipas, o árbitro é Guilherme Amado, que viajou de Viana do Castelo, tem como auxiliar Zul Gomes e Afonso Barbosa, o quarto árbitro é Ana Afonso. A equipa do Clube Desportivo de Mafra, deixa-me só baixar aqui um bocadinho o som de retorno, porque está-me a fazer aqui interferência. Agora sim, a equipa do Clube Desportivo Mafra, a linha com o número 33, Pedro, 2, Camará, 3, Cauê Alves, 5, Cardoso, 6, Maiga, 7, Rodri, 8, Lénio, 9, e eu estava a olhar porque o Mafra está ali a criar perigo, mas a defensiva do Sernais a tirar é a primeira ocasião de perigo neste primeiro minuto da partida. É o Mafra, para já, que vai tentando criar perigo. Dizia eu então, com o número 18 Zacpa, 22 Ferreira, 46 Brahima e 66 Johnny. O técnico Tim Spard tem ainda no banco Lemos, Neyang, Leandro, Celso, Alassana, Fati, Andrei, Lucas e Moreira. A equipa do Vitória de Sernais tem com o número 1 Norbert, 3 Diego Tavares, 5 Miguel Rosário, 6 Roberto Embaló, 7 Alexandre Patrício, 10 André Dias, 13 Abel Silva, 14 André Souza, 17 Tomás Marques, 18 Álvaro Ferreira, 19 Edgar Moura. O técnico Nathaniel Costa tem no banco Lucas, Paulo Carvalho, Vasco Nunes, Mauro Cavalgante, Juan Muriel, João Cardoso e Gustavo Barge. Como eu disse, estão decorridos ainda o primeiro, ainda não está decorrido o segundo minuto de jogo. É para já a equipa do Mafra que vai tomando conta da partida, que vai procurando a baliza adversária, com a equipa do Vitória de Sernais a tentar para já defender da melhor maneira possível. Mas lá está, é o Mafra que está aqui de novo de posse de bola e de novo a tentar mandar no jogo. Estão decorridos então agora 2 minutos de jogo. Para já o resultado ainda não está colorido, está 0 para o Mafra, 0 para o Vitória de Sernais, numa meia casa, se assim se pode dizer, aqui no Estádio Municipal de Mafra. Uma temperatura fantástica para a prática do futebol, só que há muita gente de férias, há muita gente que foi à praia e por isso mesmo provavelmente agora chegam a casa e veem o jogo se calhar através do Canal 11 e não vieram ao Municipal de Mafra, que o Mafra arranca hoje este campeonato então da Liga 3 Placar, Mafra Vitória de Sernais.
1: Paulo Fernandes, há uma questão certamente que é presente e acompanhas bem o universo de adeptos do Clube Desportivo de Mafra, e a questão que se coloca é as diferenças que poderão existir entre este plantel de 26-27 e o plantel da época passada. Há muitas diferenças, muitas entradas, saídas de jogadores. Por exemplo, nesse 11 inicial e com o conhecimento que tens, há muitos jogadores novos?
2: Não, pode-se dizer que há aqui, penso que o Johnny P, que é do 11, acho que é o único que é novo. Depois está aqui no banco o Alassana, também não estava cá na época passada. Os outros, para já, e eu ia gritando o primeiro golo da época 2026-2027, só que a bola beijou o travessão da baliza de Norbert. Que grande ocasião para o Mafra! Foi a primeira ocasião flagrante, minuto 13 e meio, um tiraço, a bola beijou o travessão da baliza de Norbert, quase que se gritava golo aqui no Municipal de Mafra. Dizia eu que a grande novidade é a troca de facto do treinador, e neste, daquilo que eu consegui perceber dos jogos de treino e também aqui nestes primeiros minutos da equipa, pelo menos a equipa tem aqui uma forma de jogar diferente, não joga tanto no pontapé comprido, joga a bola de pé para pé, procura sempre o colega, procura o colega para colocar a bola no pé, e agora ao longo da época vamos ver o que é que esta equipa vai render, já que isto ainda é o primeiro jogo, ainda há aqui algumas novidades que provavelmente ainda também não conhecemos, porque de facto a equipa tem feito jogos de treino, não tenho conseguido acompanhar todos, e tenho feito treinos no Mário Silveira, mas também, como é lógico, não tenho acompanhado sempre, qualquer das maneiras, ver se a equipa do Mafra, para já, nestes primeiros minutos, empenhadíssima em conquistar os primeiros 3 pontos da época.
1: Pois, nota-se um futebol mais apoiado, um futebol diferente de Oreste. Paulo Fernandes, muito obrigado. Daqui a cerca de 10 minutinhos voltaremos ao contacto, a não ser que entretanto...
2: Paulo, antes disso, há aqui uma jogada perigosa do lado esquerdo, o cruzamento para dentro da área, atenção ao Mafra, pode marcar, a bola cruzada, corta a defensiva do Sernache, vai ainda o Mafra insistindo, vai a defensiva do Sernache sacudindo ali a pressão e vai sacudindo a bola para o meio campo do Mafra. Desculpa lá, Paulo, era uma jogada de perigo, mas a defensiva do Sernache de facto conseguiu controlar e o público afeto ao Mafra vai começando a puxar pela equipa. Lá está a claque, já chegou, já se ouve ali a claque do Clube Desportivo Mafra, pode ser também mais um impulso, mais uma força para este Clube Desportivo Mafra entrar na época 2026-2027 com o pé direito. E esse pé direito era uma vitória esta tarde, frente ao Vitória de Sernache.
1: Sem dúvida, melhor entrada não pode ser. Vamos então aguardar por esse gol inaugural e provavelmente por mais algum que venha a seguir, mas a vitória do Clube Desportivo de Mafra hoje é extremamente importante para este início de época que se avizinha, até porque, Paulo, daqui para a semana é o Atlético e depois o Lusitano de Évora e depois Taça de Portugal. É um início de época algo exigente, não é? Paulo Fernandes já não está em contacto connosco. Pois bem, vamos então voltar à emissão e depois, havendo motivos de reportagem, voltaremos a estar então em contacto com o nosso auditório. Muito obrigado pela vossa companhia. Eu sou o Paulo Emílio. No estádio está o Paulo Fernandes, então em reportagem. Na direção técnica está o Jorge Ferreira. Na direção comercial está o Jorge Carnascido. Somos a equipa da RCM, aliás. Somos a equipa RCM para acompanhar o desporto do Conselho de Mafra, nomeadamente o futebol, nomeadamente e principalmente o Clube Desportivo de Mafra e também o Atlético da Malveira, como vai acontecer no domingo da próxima semana, domingo dia 16. Vamos regressar ao Estádio das Taixas. Vamos então voltar à emissão e até já. Obrigado pela companhia. Votos de um ótimo fim de semana.
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1: Música de Marisa Liz, 20 horas mais 9 minutos.
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Marisolis com Camané, nesta tarde desportiva especial, sábado à noitinha, sábado ao pôr do sol, 11 minutos de jogo, o Clube Desportivo de Mafra 0, vitória de Cernache 0. Agora com Holly Nothing. Depois já vamos falar dos outros resultados do dia de hoje, a contar para esta Série B da Liga 3. Jornada 1.

0: É mesmo, a música de Holly Nothing e este Gira da Cor, bem animado, Paulo Fernandes. O Clube Desportivo de Mafra continua 0-0, com a vitória de Cernache, um bom jogo.
1: Sim, está a ser de facto um bom jogo, com o domínio mais do Clube Desportivo de Mafra. Para quem não está a ver e que esteja sintonizado em 105.6, o Mafra está com 79 posse de bola contra 21 do Vitória de Cernache. O Mafra tem 3 remates, 2 à baliza, tem 3 pontapés de canto favoráveis, remates à baliza o Cernache ainda não fez nenhum, nem rematou sequer, pontapés de canto também não tem nada, por isso mesmo uma grande uma vantagem da equipa do Mafra.
0: Superioridade, não é?
1: O Mafra está a dominar por completo o seu adversário. A equipa do Cernache vai defendendo com 11 homens atrás da linha da bola e também ainda não conseguiu criar uma jogada de perigo perto da baliza do Pedro Silva. Por isso, como eu disse, o Mafra vai...
0: Paulo, nota-se na equipa do Vitória.
1: Minutos desta primeira parte e 17 minutos desta primeira parte, o resultado mantém-se em 0 para o Mafra, 0 para o Vitória de Cernache, mas com o Mafra a dominar para já totalmente o seu adversário.
0: Substituição no Vitória de Cernache?
1: Parece que sim, parece que vai haver, está ali o jogador do Cernache que a aquecer, penso que...
0: Há uma lesão.
1: Exatamente, houve um jogador que caiu ali na pista de Tartan, ficou ali a receber assistência e rapidamente há um jogador do Vitória de Cernache que se prepara para entrar. Vamos tentar perceber quem é que entra e também quem é o jogador que está que vai sair neste caso.
0: Mais animadas as bancadas agora?
1: Mais animadas, muito mais animadas, também com a chegada da claque do Clube Desportivo Mafra animou.

0: Sim.
1: Não consegui perceber, Paulo, quem é que fez o golo, mas tu que estás aí com possibilidades.
0: É isso, Paulo, é isso. Fazer dois trabalhos em simultâneo é complicado. Olha, Paulo, eu não tenho a constituição da equipa. É um grande remate, é um grande tiro. O guarda-redes não fica bem na fotografia, mas pareceu-me ser o jogador do Mafra com o número 8. Penso que possas confirmar. Sim, penso
1: foi
0: que possas.
1: O número 8 foi. Foi o Lénio.
0: Exato. É um grande gol, é um grande tiro. Agora, pronto, numa situação em que o Mafra está eventualmente a beneficiar, pronto, é factual, está a beneficiar do facto da equipa de Sernaz estar apenas com 10 jogadores em campo, mas é um grande gol e é merecido, não é? Por aquilo que, embora seja muito cedo ainda no jogo, mas é merecido este gol.
1: Não, a indicação, Paulo, a indicação que aparece é o número 6, o Maiga.
0: 6, exato, é Maiga. Exatamente, exatamente. Peço desculpa, não vi corretamente, não te consegui ajudar. É Maiga, exatamente. Portanto, o resultado agora fica mais correto em relação ao que estava a acontecer durante o jogo, não é, Paulo?
1: Exatamente. De facto, fica. Fica mais correto, já que a equipa do Mafra era a equipa que mais tinha procurado a baliza, mas olha a equipa do Sernaz a tentar ali com perigo também, a bola vai saltitando ali na área e depois acaba nas mãos do guarda-redes Pedro Silva. Mas dizia eu, agora a equipa do Vitória de Sernaz tem que fazer alguma coisa porque está a perder, mas o Mafra já merecia estar em vantagem e conseguiu então chegar à vantagem perto do minuto 20 por Maiga, mais precisa ao minuto 19.
0: Muito bem, Paulo Fernandes, à meia hora de jogo voltaremos então ao contacto. Combinado?
1: Combinado então.
0: Muito bem, Clube Desportivo de Mafra 1, Vitória de Sernaz 0, com 21 minutos de jogo. É a jornada inaugural desta época 2026-2027 da Liga 3, Série B.

0: Entretanto, Paulo Fernandes, temos novidades? Paulo Fernandes? Estamos a tentar o contacto com o Paulo Fernandes, sim.
1: É o segundo golo da equipa do Mafra, mas não consegui ver quem fez o segundo golo. Estou a tentar descortinar os
0: Rodri.
1: Que fez o segundo golo.
0: Rodri.
1: É o Rodri. Golo do Clube Desportivo de Mafra apontado por Rodri. E então é o golo, o segundo golo da equipa do Mafra, a equipa do Sernaz, de facto, a não conseguir, depois de estar a perder por 1-0, não conseguiu sequer equilibrar a partida. O Mafra vai dominando na defesa, vai dominando no meio-campo e depois acaba também por dominar lá na frente de ataque, e por isso mesmo, numa jogada rápida de ataque do Mafra, Rodi a fazer o segundo golo e a dar uma vantagem mais satisfatória para a equipa do Clube Desportivo de Mafra, numa altura em que estamos com 27 minutos desta primeira parte e o placar está colorido: Mafra 2, vitória de Sernaz 0.
0: Muito bem, Paulo Fernandes, um jogo agradável, com bem jogado, não é? Esta equipa do Sernaz tem muita, por aquilo que se consegue perceber nas imagens televisivas, muita agressividade na recuperação da bola e competência com a bola nos pés. É uma equipa que não vai ser fácil ultrapassar ao longo da temporada.
1: Ainda não podemos tirar grandes conclusões, porque a equipa do Mafra está a ser muito, muito superior à equipa do Sernaz. O Sernaz vai ter que fazer alguma coisa para tentar mudar aqui um bocado o caudal do Clube Desportivo de Mafra, porque a equipa do Mafra de facto vai dominando, vai ganhando bolas a meio campo, e a equipa do Sernaz, do meio campo para a frente, sente muita dificuldade a chegar à baliza de Pedro Silva. Pode-se dizer que praticamente ainda nem sequer chegou lá com meia hora de corrida nesta partida. Portanto, o técnico do Vitória de Sernaz vai ter que provavelmente fazer alguma coisa, porque a sua equipa vai defendendo relativamente bem, no meio campo vai dando ali alguma luta, mas depois no ataque a equipa do Vitória de Sernaz ainda não incomodou o guarda-redes do Clube Desportivo de Mafra.
0: Bastante moralizada esta equipa do Mafra.
1: Sim, bastante moralizada, as coisas também estão a sair bem. Entraram em jogo e nos primeiros dois minutos enviaram logo uma bola à trave. A equipa foi ganhando confiança, foi dominando a zona de meio campo e também foi dominando ali a defesa, e depois, quando assim é, os jogadores de ataque aparecem mais soltos, e por isso mesmo o Mafra já conseguiu chegar ao segundo golo, e vamos ver se não vai dilatar mais o resultado se mantiver este ritmo.
0: Muito bem, Paulo Fernandes, obrigado pela colaboração. Vamos então aqui a caminho das 20h30 da noite. Mafra 2, Vitória de Sernaz 0.

0: Vamos já de seguida à publicidade. Obrigado pela companhia. Antes disso, vamos então para o 3-0 para a equipa do Clube Desportivo de Amafra. Novamente, Rodri, Paulo Fernandes. Portanto, temos aqui uma jogada de insistência do ataque do Clube Desportivo de Mafra e depois, na zona de ponta de lança, o ala esquerdo, o extremo esquerdo, como quisermos dizer, Rodri, agora de pé direito, a bizar e a colocar assim o Clube Desportivo de Mafra ainda mais à frente no marcador, tal como o Paulo Fernandes dizia anteriormente. Vamos ver se a equipa do Clube Desportivo de Mafra não dilata, e entretanto, marcadores. Está 3-0 para a equipa do Clube Desportivo de Mafra. Uma entrada com o pé direito, esta primeira parte, aliás, uma entrada com os dois pés direitos nesta primeira parte, bastante superior então à equipa do Vitória de Cernas, que ao fim e ao cabo é uma equipa muito lutadora, muito abnegada na luta pela recuperação da bola, mas que com os jogadores que sabem trocar a bola, nota-se bem, mas em termos de conjunto não está ao nível, de forma nenhuma, ao nível deste Clube Desportivo de Mafra. Paulo Fernandes. Pronto, o Paulo neste momento.
1: Paulo?
0: Sim, Paulo.
1: Dizia eu que eu não consegui detectar quem fez o terceiro golo, não sei se voltou a...
0: Foi o Rodri.
1: Foi o Rodri, não foi?
0: Exatamente.
1: Ok. Então o Rodri a fazer dois golos e há segundos antes da minha entrada, a equipa do Cernache enviou uma bola ao poste. Houve aqui um pequeno frisson, a equipa a tentar minimizar para já esta derrota de 3-0, criou ali a primeira ocasião de perigo. Agora a equipa do Mafra de facto está embaladíssima nesta partida, pelo menos nesta primeira parte, quando estamos já com 30 e alguns minutos de jogo. A equipa do Mafra vence por 3-0 e só agora é que a equipa do Cernache deu um ar da sua graça, e no primeiro ataque que levou mais perigo à baliza de Pedro Silva, enviou a bola ao poste da baliza do guarda-redes do Clube Desportivo Mafra.
0: Pois bem, Mafra 3, Vitória de Cernas 0, entrada em grande da equipa mafrense nesta época 2026-2027.
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0: Neste momento, então, Clube Desportivo de Mafra 3, Vitória de Cernas 0. Estamos com 35 minutos de jogo.
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0: Música agora com Sam Fender. People Watching. 20 horas mais 35 minutos de jogo.

Estamos agora a chegar aos 40 minutos do jogo. Clube Desportivo de Mafra 3, Vitória de Sernás 0. Depois do Tiago Bettencourt, que vem já a seguir, vamos aos resultados do dia de hoje. Quanto à Primeira Liga neste momento, 10 minutos do jogo, Estrela da Amadora 0, Sporting 0. Jornada número 1 também.

0: Muito bem, depois do Tiago Bittencourt, vamos então dar aqui uma voltinha rápida pelos resultados já conhecidos nesta altura da jornada 1 da Série B da Liga 3. Oliveirense 0, Loletano 0, Sporting da Covilhã 2, União de Santarém 0, Lusitano de Évora 0, Atlético Clube de Portugal 1, Belenenses 1, Caldas 0. Neste momento, estamos então com o Clube Desportivo de Mafra 3, Vitória de Sernás 0. Quanto à Primeira Liga, o Marítimo venceu o Casa Pia por 1-0, o Guimarães perdeu em casa com o Aroca por 1-0 e neste momento, 15 minutos de jogo, está 0-0 no Estrela da Amadora Sporting. Quanto à Liga 3, aquela que acompanhamos obviamente com o Clube Desportivo de Mafra, saliente-se que, portanto, os próximos dois jogos o Mafra vai visitar o Atlético no próximo domingo no próximo sábado pelas 11 horas e depois no dia 22 vai até Évora para defrontar o Lusitano de Évora. 3-0 para a equipa mafrense neste início de temporada, nesta primeira jornada, é um excelente resultado, um excelente início de época que obviamente esperamos que se mantenha, claro está.
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0: 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Bobby McFerrin, cara. E que seja assim com todos vós. 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
1: Chegamos assim ao final da primeira parte deste Clube Desportivo de Mafra 3, vitória de Sernancho 0. Já vamos então chamar o Paulo Fernandes para nos fazer o resumo desta partida, desta primeira parte, que lá está.

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1: Paulo Fernandes, podemos já fazer um balanço final desta primeira parte?
2: Sim, senhor. Terminou então agora a primeira parte com o Mafra a vencer por 3-0. A equipa do Mafra que entrou muito bem no jogo, logo no segundo minuto de jogo enviou uma bola à trave. A equipa do Mafra foi procurando o golo, que chegou ao minuto 19 por Maiga. Depois, ao minuto 26 e ao minuto 31, é o Rodrigo Matos, que faz os dois golos, que dá então esta vitória ao intervalo por 3-0. A equipa do Cernache, agora na ponta final desta primeira parte, conseguiu criar algum perigo, teve ali uma boa oportunidade para marcar, rematou, mas a bola acabou por bater no poste da baliza do guarda-redes Pedro Silva. Para terem noção, a posse de bola, o Mafra 62%, Vitória de Cernache 38%, total remates 5 para o Mafra, 2 para a equipa do Vitória de Cernache, pontapés de canto 5 para o Mafra, 1 para o Vitória de Cernache. Por esta estatística pode-se prever e pode-se ver que a equipa do Mafra foi de facto a equipa que mais procurou, que mais jogou, que mais tempo teve esta lado no meio campo adversário, e por isso mesmo conseguiu 3 golos e podia ter feito mais um. Qualquer das maneiras, a equipa do Cernache nesta segunda parte vai ter que fazer alguma coisa para de facto anular um pouco este ataque forte que o Mafra tem tido durante toda a primeira parte. Só mesmo na parte final dos 45 minutos, neste caso dos 47, já que foi dar 2 de compensação, é que a equipa do Cernache deu um ar da sua graça e criou ali uma oportunidade para poder fazer um gol, acabou por não o fazer, e por isso mesmo o Mafra vai para intervalo de facto com uma vantagem confortável de 3-0, e pode-se dizer merecida também esta vantagem.
1: Muito bem, Paulo Fernandes, intervalo no jogo, intervalo para descansares também e dedicares-te aí à animação do público no estádio municipal. Voltaremos então no início da segunda parte, interromperás sempre que houver motivos de apontamento. Paulo Fernandes, no estádio municipal em Mafra, para nos trazer então as atualizações relativas a este Clube Desportivo de Mafra, Vitória de Cernache. Resultado 3-0 para já, um intervalo para a equipa da casa.
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0: Oceano. São 9 horas.
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renovados votos de um ótimo fim de semana. Boa noite, 21 horas mais 2 minutos e meio. Estamos a chegar ao fim do intervalo deste Mafra 3, vitória de Sernache 0. Daqui a pouquinho já voltamos para fazer a atualização com o Paulo Fernandes no Estádio Municipal em Mafra.

0: 5 minutos passados das 21 horas e depois deste fantástico All My Love de Vela. Paulo Fernandes, como estão as coisas aí pelo Municipal de Mafra? Já estamos na segunda parte, alterações nas equipas.
1: Ora, já estamos na segunda parte, já se joga alguns minutos. Houve uma alteração durante a primeira parte, que foi a lesão do Abel Folha, que saiu então lesionado, entrando para o seu lugar o Paulinho, na equipa do Vitória de Sernache. No início desta segunda parte não há mais alterações, e por isso mesmo vamos ver agora o desenrolar da partida, já que estamos então com 4 minutos desta segunda parte, e a equipa do Mafra e do Sernache para já vão jogando ali mais na zona de meio campo, com a equipa do Vitória de Sernache a tentar incomodar a defensiva do Mafra, mas o Mafra, com uma pressão muito alta, não deixa a formação do Vitória de Sernache sair para o ataque, e vai recuperando a bola, como foi agora o caso, e vai para já continuando a dominar a partida, e a vencer por 3-0, tem todo o tempo do mundo para segurar esta vantagem e para eventualmente até poder dilatar. A equipa do Mafra, se mantiver atuada que teve na primeira parte, dificilmente a equipa do Vitória de Sernache irá dar muito trabalho a esta equipa do Clube Desportivo Mafra, que está até ao momento muito certinha na troca de bola, com os jogadores preocupados em jogar a bola de pé para pé, a procurar o espaço vazio e depois a recuperar muito rápido a bola no meio campo e a tentar rapidamente também sair para o ataque. Agora pedia-se ali falta sobre o jogador do Mafra, aproveita a formação do Sernache para ir para o ataque, mas a defensiva do Mafra já está recomposta, já está colocada nos sítios que deve estar, e obriga mesmo o jogador do Sernache a rematar quase de meio campo para a baliza de Pedro Silva, porque não tinha espaço a quem passar a bola e rematou de muito longe. A bola saiu muito por cima da baliza do Pedro Silva, o guarda-redes do Clube Desportivo de Mafra. Estamos então nesta segunda parte já com 44 minutos jogados e mantém-se o resultado em 3 para o Mafra, 0 para a equipa do Sernache.
0: Muito bem, Paulo Fernandes, ambiente animado também nas bancadas, com o resultado e com as condições climatéricas também certamente a ajudarem, não é?
1: Está tudo favorável à equipa do Clube Desportivo Mafra.
0: Exatamente, muito bem, Paulo Fernandes, então voltaremos ao contacto daqui a sensivelmente 10 minutos, a não ser que haja, obviamente, algum motivo para interromperes, e a emissão estará inteiramente à tua disposição. Paulo Fernandes, assim no Estádio Municipal em Mafra, para acompanhar esta jornada 1 da Série B da Liga 3, esta jornada inaugural para esta época 2026-2027.
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2: 4 minutos da segunda parte. Mafra 3, vitória de Sernache 0. Na primeira liga, 43 minutos de jogo. Estrela da Amadora 0, Sporting 0.

0: passados os 15 minutos desta segunda parte, mantém-se o Mafra 3, Vitória de Sernais 0. Entretanto, chegou-se ao intervalo na Reboleira, Estrela da Amadora 0, Sporting 0. Paulo Fernandes, substituições na equipa do Mafra. Paulo Fernandes.
1: Sim, já cá estou.
0: Exatamente, substituições.
1: Isto não é fácil, estar com dois microfones
0: não. Não há de ser mesmo. Não há de ser mesmo.
1: Olha, na equipa do Mafra saiu com o número 6 o Maiga e saiu com o número 8 o Lénio. Ainda estou para tentar decifrar, porque do sítio onde nos encontramos não é fácil ver as placas da substituição. Não sei se tu por acaso conseguiste ver quem é que entrou.
0: Sei que entrou o Niang, mas não consegui. Não consigo, à distância que está.
1: É o número 9.
0: Pois, à distância que está. E entrou também o número 39, Paulo. Eu não sei quem é o André, jogador.
1: É o Andrei.
0: Pronto.
1: Ok, já ajuda. É que no sítio onde nos encontramos é muito difícil ver a placa, porque a placa é levantada muito rápido e nós.

0: Portanto, e o jogo está agora numa toada mais calma. A equipa do Mafra continua a dominar, continua a ter de facto o controle completo do jogo. A equipa do Vitória de Sernache não tem incomodado de facto a baliza de Pedro Silva, mas o Mafra também agora não tem incomodado muito a baliza de Norbert, porque está a vencer por 3-0, desacelerou um bocadinho, joga mais na posse de bola, joga mais no controle de bola, não joga com tanta velocidade. Os jogadores por vezes até já se deslumbram um pouco mais e em vez de jogarem a bola ao primeiro toque já tentam fintar, já tentam também brilhar um pouco mais individualmente, mas a equipa do Mafra vai vencendo e convencendo esta Vitória de Sernache por 3-0.
1: Muito bem, Paulo Fernandes, em direto do Estádio Municipal em Mafra, onde a RCM desta forma vai acompanhando então este pontapé de saída da equipa mafrense nesta época 2026-2027. Estamos a falar então da Série B da Liga 3. Para a semana voltamos ao Estádio das Seixas, no próximo domingo. Será o jogo a disputar pelas 17 horas e é a jornada inaugural, jornada 1 do Campeonato de Portugal, a Série 3, o Atlético Clube da Malveira a receber os Marialvas, com relato em direto aqui na vossa rádio do Conselho de Mafra.

0: Novamente o Clube Desportivo de Mafra a chegar ao golo. Mais um golo, 4 a 0, não é, Paulo?
1: É verdade, é verdade. 4-0, mais um gol do Mafra, mas continuo com aquela dificuldade. Não consegui perceber quem marcou. Não sei se tu consegues ver daí, Paulo.
0: Niang? Confirma, por favor.
1: O Niang, o número 9?
0: Certo.
1: Ok. Pronto, então está feito o 4-0, Niang que acabou de entrar e já faturou.
0: É o grande goleador deste plantel, não é, Mamor Niang?
1: É verdade, é verdade.

0: E a equipa do Mafra, como eu dizia, não está a jogar com tanta velocidade, mas continua a tomar conta da partida, continua a mandar no jogo e aos poucos vai dilatando o resultado, já está em 4-0 e por isso mesmo a equipa do Cernache, que entretanto fez duas alterações, saiu André Dias e André Sousa, entrou Mauro e Cavalcante para tentar de facto mexer alguma coisa no ataque a equipa do Vitória de Cernache, mas logo de seguida Niang faz então o quarto golo e se o resultado já convencia e se o Mafra já convencia também com este resultado, vai dilatando e vai convencendo cada vez mais esta entrada com o pé direito no campeonato do Clube Desportivo de Mafra nesta Liga 3, porque de facto é preciso somar o maior número de pontos possível para depois ir à disputa de subida para a segunda liga, e é esse o objetivo do Mafra para esta época, como era a época passada. Vamos ver se consegue esta época aquilo que tanto ambiciona, que é voltar à Liga 2.
1: Exatamente, é o início do caminho este, agora dois jogos fora que se avizinham, Atlético e Lusitano de Évora, serão sempre, jogaram hoje, o Atlético venceu por 1-0 em Évora, portanto o próximo jogo na Tapadinha será complicado, em Évora será complicado e portanto amealhar pontos em casa é extremamente importante para este início de época do Clube Desportivo de Mafra alcançar então os seus objetivos. Paulo Fernandes, Mafra 4, Vitória de Cernache 0. Vamos aos nossos compromissos publicitários. Daqui a cerca de 10 minutinhos voltaremos ao contacto contigo.
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Música bem animada, bem fresca para esta noite de sábado. É a música do Fastboy, Last Summer. Uma música com apenas dois aninhos, é 2024. 33 minutos de jogo na segunda parte e o Clube Desportivo de Bafra mantém a vantagem de 4 a 0 sobre a equipa do Cernas. Vitória de Cernas. A seguir chegam os nossos amigos vizinhos e depois voltamos ao Estádio Municipal de Mafra para na companhia do Paulo Fernandes darmos mais uma voltinha para este Mafra 4, Vitória de Cernas 0.

0: Espetacular estava o pôr do sol hoje, sem dúvida. Paulo Fernandes, grande segunda parte da equipa do Clube Desportivo de Bafra também, a controlar perfeitamente o jogo.
1: Exatamente, controlar perfeitamente o jogo, já vinha da primeira parte com uma vitória de 3-0, depois o Nayang fez então o quarto golo. Se houvesse dúvidas, as dúvidas ficavam dissipadas neste momento. Qualquer das maneiras, a equipa do Vitória de Cernache fez mais duas, mais uma alteração, fez sair o número 6 Roberto e entrou com o número 20 Gustavo. A equipa do Vitória de Cernache a tentar renovar o ataque para tentar pelo menos fazer o golo de, que lhe daria se calhar aqui também alguma força para os jogos que se adivinham. Qualquer das maneiras, para uma equipa que subiu à Liga 3 no primeiro jogo, sair com uma derrota algo pesada de 4-0, pesada para eles, não é que tenham feito muito para que isso não acontecesse. De facto, a equipa do Mafra entrou muito bem no jogo, também entrou bem na segunda parte. O Mafra, como eu disse, nesta segunda parte não está com tanta velocidade, está a fazer mais contenção, a sair com a bola controlada, mas com mais calma, não sai com tanta velocidade. Inclusive alguns jogadores, como eu disse há pouco, vão se deslumbrando, vão fazendo fintas, vão tentando fintar o adversário, porque o Mafra, quando joga a bola como está a fazer agora, de pé para pé, tem de facto o controle absoluto da partida, vence e convence o Vitória de Cernache por 4-0.
0: Exatamente, uma exibição convincente, uma entrada, repetimos, com o pé direito desta equipa mafrense para esta nova época. Paulo Fernandes, obrigado, junto ao intervalo, ao final da partida, perdão, junto ao final da partida voltaremos então ao contacto. Paulo, até já.
1: Sim, estamos a 9 minutos sensivelmente do final da partida, mais o tempo de compensação, por isso a partida está perfeitamente controlada pela equipa da casa, pela equipa do Clube Desportivo Mafra, e voltaremos então depois no final da mesma.
0: Muito bem, daqui a 10 minutos voltarei a chamar-te.
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0: 21h41, chegam-nos os BGS. Ótimo fim de semana para todos vós.

0: É assim, ao som dos BGS que o Mafra volta a adiantar-se no marcador, 5-0. Paulo Fernandes, grande jogo e grande golo.
1: Grande jogo e grande golo. Grande golo de Fatih, ali à entrada da área, a arrematar forte e colocado, a não dar qualquer hipótese ao guarda-redes Norbert, da formação do Vitória de Sernás. A equipa do Mafra, de facto, a entrar com o pé direito nesta primeira jornada da Liga 3 e já vence por 5-0 numa grande partida, de facto, feita pela formação do Clube Desportivo Mafra.
0: Exatamente, parabéns também para Fatih a chegar assim ao quinto golo. Obrigado, Paulo. Mafra 5, Vitória de Sernache 0. Na Reboleira e a contar para a Liga, para a Primeira Liga, não é? 57 minutos de jogo e o Sporting adiantou-se no marcador aos 46. Estrela da Amadora 0, Sporting 1.

0: E é assim ao som de Génior. Fantásticos, não é? Que chegamos ao final da partida no Estádio Municipal, em Mafra. O resultado de 5 a 0 para a equipa mafrense. Paulo Fernandes, logo que tenhas oportunidade para intervir, fazer o comentário final, a emissão está contigo. Entretanto, na Reboleira, Estrela da Amadora 0, Sporting 2. Chega-nos agora a Becky Hill, Never Be Alone. Mais uma música de 2024. Grande vitória da equipa mafrense, 5 a 0 na jornada inaugural desta época 2026-2027 da Liga 3, Série B. Para a semana, sábado, 11 da manhã, vamos ter o Atlético Clube de Portugal, Clube Desportivo de Mafra. Paulo Fernandes, a emissão está contigo.
1: Olha, termina a partida, vitória saborosa e de que maneira estrondosa, se pode dizer. Mafra 5, vitória de Cernache 0. A equipa do Mafra, de facto, dominou a partida, dominou o seu adversário, teve mais tempo de posse de bola, teve mais controle sobre o meio-campo, sobre a defesa, e os avançados do Mafra brilharam. Golos de Maiga, Rodri 2, Nayang e Fati. Fechou a contagem com a cereja no topo do bolo, com um grande golo, e que deixou toda a gente aqui no estádio, os 421 pessoas que vieram assistir esta partida. Claro está, alguns não estão satisfeitos, porque viajou cerca de 50 pessoas de Cernache, do Bom Jardim até Mafra, mas os restantes vão fazendo a festa aqui na bancada. Uma vitória, de facto, esmagadora do Mafra, pode-se assim dizer. O Vitória de Cernache nunca teve inspiração para contrariar a forma como esta equipa do Clube Desportivo de Mafra se apresentou hoje. E dominou de facto o seu adversário, e por isso mesmo acaba por ter uma vitória bastante convincente, a deixar uma excelente imagem para o futuro. Vamos ver como é que a equipa do Mafra se vai manter nesta Liga 3 placar. Agora vai haver sempre aquela confrontação entre os adeptos do Mafra e a equipa com a claque. Vai haver sempre aquele momento fantástico quando se ganha ou quando se perde, e por isso mesmo a equipa do Mafra a sair do Estádio Municipal de Mafra com 3 pontos. Foi assim que o Mafra entrou no campeonato da Liga 3 placar, frente ao Vitória de Cernache. Uma vitória convincente, e se havia dúvidas durante a partida de alguma situação menos boa, de facto a equipa do Mafra não deixou que isso passasse para a cabeça de ninguém, porque dominou, acabou por haver alturas que dominou a seu belo prazer, e venceu a equipa do Vitória de Cernache por 5-0. Deixa-me só dar aqui uma nota ao Guilherme Amado, que é o árbitro da partida, e aos seus auxiliares. Fizeram uma excelente arbitragem, mostraram alguns cartões amarelos para o Mafra e para o Vitória de Cernache. Os jogadores também não complicaram, e por isso mesmo sai, de facto, a brilhar esta noite aqui a Mafra. Para brilha o amarelo do Clube Desportivo Mafra, mas brilha também o jogo em si, porque o Vitória de Cernache tudo tentou para contrariar a equipa do Mafra, mas de facto não teve qualquer hipótese, porque o Mafra defendeu muito bem e atacou muito bem, e por isso mesmo venceu por 5-0.
0: Muito bem, Paulo Fernandes, parece, pelas indicações dadas pela equipa do Mafra para esta época, substancialmente diferente do estilo de futebol, do tipo de futebol que praticou durante a época passada, e penso que este jogo bastante mais cativante, futebol mais apoiado, mais, um futebol mais parecido com o futebol português.
1: É um facto, a equipa do Mafra a jogar muito bem, como eu disse, a triangulações, bolas rápidas, bola de pé para pé, velocidade, muita entrega dos jogadores, e por isso mesmo o resultado espelha aquilo que o Mafra fez durante toda a partida.
0: Muito bem, Paulo Fernandes, muito obrigado pela tua disponibilidade para colaborar assim com a Rádio do Conselho de Mafra e esta informação partilhada. Obrigado, Paulo.
1: Sabes que é sempre um gosto.
0: Obrigado, obrigado.
1: É sempre um gosto trabalhar para a Rádio do nosso Conselho.
0: Exato, e assim
1: é. É sempre um gosto trabalhar para a Rádio do nosso Conselho, o Conselho de Mafra.
0: Exatamente. Exatamente.
1: E ela cá está.
0: E nós tudo faremos para que continue. Portanto, Paulo, obrigado mais uma vez pela disponibilidade. Havemos de nos encontrar mais vezes ao longo da época, e parabéns ao Clube Desportivo de Mafra, votos de um ótimo fim de semana, e o convite para ficarem com a Rádio do Conselho de Mafra também na próxima semana, no próximo domingo, pelas 17 horas no Estádio das Seixas. Vamos acompanhar então o pontapé de saída do Atlético Clube da Malveira para esta época 2026-2027, às 17 horas então, o Atlético da Malveira frente ao Marialvas. E agora, sábado é feriado nacional, dia 15, 11 da manhã, na Tapadinha, um convite aos adeptos do Clube Desportivo de Mafra para um passeizinho a Lisboa, é aqui tão perto, e irmos apoiar então a equipa mafrense ao Atlético Clube de Portugal. Todos convidados, muito obrigado mais uma vez, Paulo, grande abraço, parabéns ao Clube Desportivo de Mafra pela vitória 5-0 frente ao Vitória de Cernache, é assim um dos líderes desta Série B, à primeira jornada. Para todos um grande abraço, votos de um ótimo fim de semana. Paulo Fernandes na reportagem, Paulo Emílio em estúdio, o Jorge Ferreira responsável técnico e Jorge Carnachito responsável comercial, para que seja possível fazer realmente o acompanhamento do futebol do nosso concelho ao longo da época. Paulo Fernandes, um grande abraço e ótimo fim de semana.
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4: 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São 10 horas.
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Olá, viva! Seja muito bem-vindo a mais uma emissão de Catman Plays the Bull. Começamos com o Mississippi Kid, do primeiro álbum da icónica banda de Southern Rock, Lynyrd Skynyrd, de 1973. Hugh Laurie, um ator que conquistou também um lugar de destaque na música, e Jesse Thomas, um versátil cantor, compositor e guitarrista que o tempo relegou para o esquecimento, são os destaques do programa de hoje. Venha descobrir Keeping the Blues Alive.

mais conhecido como ator, particularmente na famosa série Dr. House, o britânico Hugh Laurie é também um versátil músico apaixonado pelo jazz e pelo blues. Tocando piano, guitarra, harmónica, saxofone e bateria, Laurie iniciou a sua carreira musical em 2011 com a edição do álbum Let Them Talk e contou com colaborações de Dr. John e Irma Thomas, entre outros. Já em 2013, é editado o seu segundo disco, Did the Rain, reunindo temas de autores tão diversos como W.C. Handy, Champion Jack Dupree e Little Brother Montgomery. Hugh Laurie delega neste Did the Rain grande parte da responsabilidade vocal noutras vozes, como as das magníficas cantoras Gabby Moreno e Jean McClain. Contando com uma irrepreensível produção de Joe Henry, o que por si só é sinónimo de qualidade, Did the Rain revela de forma muito evidente a paixão de Hugh Laurie pela grande música afro-americana. Começamos com Louisiana Blues, de Muddy Waters, e de seguida avançamos com o clássico St. Louis Blues e a voz de Jean McClain. Depois, o tema de Champion Jack Dupree, Junkers Blues, do Weed Smoker's Dream, um tema bem reconhecível, uma vez que deu origem ao famoso Why Don't You Do Right, aqui com a participação vocal de Gabby Moreno. Ainda Did the Rain, um tema que viu nas duas cantoras presentes no disco, ou seja, Gabby Moreno e Jean McClain. Vicksburg Blues, uma canção de Little Brother Montgomery, aqui com a presença de Taj Mahal. Send Me to the Electric Chair, com a voz de Jean McClain. E a terminar, Junko Party, um tema tradicional de New Orleans. Did the Rain, de Hugh Laurie, de 2013.

Versatilidade é sem dúvida uma qualidade que assenta que nem uma luva ao cantor e guitarrista Jesse Thomas. Nascido na Louisiana, perto da fronteira com o Texas, Thomas cresceu ao lado do seu irmão Willard Ramblin' Thomas, também músico. Desde muito novo a trabalhar no campo, mas também desde cedo a sonhar tornar-se músico, Jesse Thomas muda-se aos 18 anos para a cidade de Dallas, onde tem a oportunidade de conhecer a música de alguns dos artistas mais populares da época, como Blind Lemon Jefferson e Lonnie Johnson, e de gravar 4 temas sem qualquer sucesso. No início da década de 40, já a residir em Los Angeles, Jesse Thomas toma conhecimento com músicos de blues mais próximos do jazz, que de certo modo irá influenciar as suas gravações seguintes. A coletânea que hoje apresentamos e que reúne as gravações de Jesse Thomas, compreendidas no período entre 1948 e 1958, é por isso notória a versatilidade dos temas apresentados, que vão desde o country blues em temas só com guitarra e voz, até ao rhythm and blues e mesmo aos primórdios do rock and roll, passando por canções muito ao estilo popularizado pela Chess Records. Começamos por escutar Jesse Thomas em Gonna Move to California, de 1953, um tema próximo do country blues. E de seguida, em contraste, Long Time, de 1951, um tema que poderia ter sido gravado na Chess Records. Ainda o Jump Blues de It's You I'm Thinking Of e Cool Kind Lover, ambos de 1951. Depois, Let's Have Some Fun e Guess I Walk Alone, ambos de 1949. E, a terminar, I Can't Stay Here e Now's the Time, 1951. The Complete Recorded Works in Chronological Order, 1948-1958, de Jesse Thomas.

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1: Boa noite a todos. Você está na Sinfonia Alternativa. Eu sou Nuno Ferreira, aqui na sua companhia, na RCM em 105.6 FM. Também pode nos acompanhar em rcmafra.pt. Começamos esta emissão com os Elástica, com o tema Connection. E Connection é a palavra certa, porque deixo ficar conectado a nós nesta Sinfonia Alternativa, porque temos muito material novo para divulgar. Veio os The Gun Club com Mother of Heart.

Sinfonia Alternativa. Pois é, andamos aqui a navegar nas ondas mais blues, no rock mais psicadélico, rockabilly. Foi Chris Isaak com Baby Did a Bad Bad Thing. Mais atrás, de Chicago, Leon Freer com Secret Second Moon, uma estreia exclusiva aqui na Sinfonia Alternativa, na RCM, pelo carimbo da Shameless Promotions, nosso parceiro na América do Norte, que semana após semana continua a fazer-nos chegar aqui à nossa redação sempre material novo que está a emergir. Vem Malcolm McLaren com o tema About Her.

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1: E foi mais uma estreia exclusiva na Sinfonia Alternativa através da RCM em 105.6. Foi Richard Evans com este tema Dream of the World. Mais atrás, o Sr. David Sylvian com o tema Orpheus. Vamos agora até à margem da Antidemoscrácia e ver que propostas temos esta semana deste nosso parceiro. Na margem da Antidemoscrácia.

Hoje temos dois temas. Primeiro, Sem Glória, que traz o tema homónimo, Sem Glória. E é o primeiro avanço para o álbum Rio Alma, da banda Sem Glória, que será editado na versão digital a 7 de dezembro, na próxima semana. Sem Glória é um projeto nacional na área do pop rock, liderado por Jaime Pimentel. A segunda proposta fica a cargo do açoriano Luís Couto, com o seu projeto The Joy of Nature. Vamos rodar a faixa Dragonflies and Unicorns, que fará parte do álbum The Spectral World of the Joy of Nature. O álbum será editado agora no fim de novembro no formato CD Digipack.

на Марсенда Антидемош Красия. Chegou a hora de divulgar o nosso endereço eletrónico sinfonia.alternativa.radio@gmail.com sinfonia.alternativa.radio@gmail.com. Enviem todas as vossas sugestões e teremos todo o gosto em divulgar, desde que contenha o ADN do nosso programa. Vamos recuperar um clássico com os Love and Rockets, com este tema So Alive.

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1: Já tinha saudades de ouvir este tema dos The Cure, All Cats Are Grey. Recuperamos este clássico do álbum já longínquo, o álbum Fate. Mais atrás, saltinho até a Irlanda, o Sr. Gavin Friday com o tema Angel. Vamos agora dar um salto até a Argentina. Vem o Zamáutica com Mental Morphosis.

Agora sim, as despedidas finais desta emissão. Marcamos novo encontro no próximo sábado às 23. Queria agradecer a sua companhia aí desse lado, naquela que foi mais uma emissão da Sinfonia Alternativa. Marcamos novo encontro próximo sábado às 23. E fechamos com Premonition, com o tema Reprise. Tenha uma ótima semana.

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